0: Essa foi boa, hein? Gonzalo Larson fechando mais um bloco com Midnight Sun, ainda Miley Cyrus, Dua Lipa, Prisoner. Kylie Minogue, Tensions, aqui pra você. Se liga aí que Detona tem mais. Mix. Olha só.
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11: Detonando tudo. Alex Warren, Ella Henderson, Carry You On.

0: Fechando mais um bloco com ela, Maneva, Meu Pedaço de Pecado. Ainda teve Billie Eilish, When the Party's Over. Cardi B, Benny Byrne e J Balvin, I Like It. Tá curtindo? Tá gostando?
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0: Se liga na próxima sequência.
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4: Detonando tudo, Mini Web, Megan Trainor, Mind Reader.

0: Essa sequência foi top demais. And Mary, KCA e Digital Farm Animals, Don't Play. Ainda teve Years and Years com Oni Alexander. All For You, Jennifer Lopez, Pitbull, Dance Again, The Milk Chance, Stoley Dance.
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0: Tem muito mais chegando, se liga só.
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3: Expresso de Notícias no ar, é você bem informado de hora em hora. Por aqui, Diego Soares, uma ótima terça-feira. Hoje é dia 21 de julho, ano 2026. Vamos às informações. Hoje tem bola rolando. Tem Copa Sul-Americana, 19h, Nacional contra Tigre. 21h30 da noite, o CV contra Santos. No Campeonato Brasileiro, apenas um jogo. 19h30 da noite, Atlético Mineiro e Bahia. Pelo Campeonato Brasileiro da Série B, 19h30 da noite, dois jogos. Avaí, América Mineiro, Novo Horizontino e Criciúma. E às 21h35 da noite tem Vila Nova e Fortaleza. Copa Feminina de 2027 deve ter 2 milhões de espectadores. O estudo da FGV Projetos prevê movimentação de 8,8 bilhões de reais. Morre Brenda Flicker, atriz de Esqueceram de Mim 2, que ganhou o Oscar aos 81 anos. Irlandesa ganhou fama e prestígio no fim dos anos 80 por Meu Pé Esquerdo, mas dizia ter sido amaldiçoada pela estatueta mais cobiçada de Hollywood. Sem Arruda, Celina venceria no primeiro turno no Distrito Federal. Levantamento da Paraná Pesquisas mostra a atual governadora com 45,9% das intenções de voto em cenário sem o ex-governador. Leila do Vôlei e Michele Bolsonaro lideram disputa ao Senado no Distrito Federal. Do mesmo instituto, Paraná Pesquisas mostrou a candidata do PDT à frente nos dois cenários testados. Michele Bolsonaro aparece em segundo lugar. Este foi o nosso Expresso de Notícias. Comigo, Diego Soares. Nós voltamos a qualquer momento com mais informações para você.
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6: Detonando tudo, João Santo.

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e Gazelha com Charlie XCX Fans. E ainda teve Mariah Carey na sequência, Type Dangerous, BTS, Take Two e Jake com Golden Ore. Gente, bom demais ter estado com você por aqui nas últimas horas. Eu vou ficando por aqui com o nosso Detona Mix desta terça-feira. Amanhã tem mais, se Deus quiser. Fica ligado aqui na programação, viu? Um grande abraço, valeu!

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0: Uma noite serena e muito tranquila para você. Eu sou Kleber Salles e estamos juntos nesta terça-feira, 21 de julho, para transformar o seu momento de repouso em um instante de paz. O Love Time apresenta clássicos eternos interpretados por grandes nomes da música mundial. Aumente o som e aproveite.
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0: Michael Jackson, I Just Can't Stop Loving You.

0: Terça-feira, 21 de julho. Devido às lembranças que merecem destaque com a seleção musical do Love Time.
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0: Toto, Lia.

0: Fechamos o primeiro bloco com o canadense Bryan Adams, na clássica Please Forgive Me. Originalmente escrita como a única faixa inédita para o seu disco de grandes sucessos no início dos anos 90, a canção agradou tanto aos fãs que se transformou rapidamente em um dos singles mais vendidos de toda a sua respeitável carreira.
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8: Expresso de Notícias no ar, é você bem informado de hora em hora. Por aqui, Diego Soares, uma ótima terça-feira. Hoje é dia 21 de julho, ano 2026. Vamos às informações. Mercado reduz projeção da inflação para 5,15% em 2026. Boletim Focus manteve a expectativa para PIB. Selic dólar em relação ao último documento divulgado também. Remessas internacionais batem recorde de 2,6 bilhões de reais. Volume chegou a 27,4 milhões de pacotes em junho e o varejo criticou a isenção e vê motivação eleitoral. Trump culpa Canadá por ar poluído nos Estados Unidos e ameaça com tarifas. Qualidade do ar insalubre em estados americanos motivou o ataque do republicano, que promete punir o comércio canadense se o fogo não for contido. Brasil ativa banco contra a febre aftosa na Argentina. Estrutura armazenará antígenos para celebrar a produção de vacinas e fortalecer também a defesa sanitária do rebanho brasileiro. Este foi o nosso Expresso de Notícias. Comigo, Diego Soares. Nós voltamos a qualquer momento com mais informações para você.
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0: A jornada musical segue com as impecáveis harmonias vocais do grupo Destiny's Child, na versão de Emotion.

0: Você acompanhou Phil Collins com a obra-prima Against the Odds. Essa dolorosa e lindíssima canção sobre separação foi o primeiríssimo sucesso de Collins a atingir o topo da parada principal da Billboard nos Estados Unidos, abrindo caminho para o seu domínio absoluto das rádios durante a década de 80.
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12: 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O seu descanso noturno ganha a voz rasgada de Rod Stewart com o hino Sailing.

0: Você curtiu Vanessa Williams interpretando a emocionante Colors of the Wind, tema central do filme Pocahontas da Disney. A letra reflete sobre o respeito à natureza e à diversidade. A gravação foi aclamada tanto pela crítica quanto pelo público, arrematando o Oscar, o Globo de Ouro e o Grammy.
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0: Abrindo a nossa sequência final, os teclados dramáticos e a guitarra potente do Century em Lover Wild.

0: E finalizamos a nossa terça-feira com o histórico encontro de gerações entre Natalie Cole e Nat King Cole em Unforgettable. Uma das gravações póstumas mais emocionantes e tecnicamente impressionantes da história. Eu sou Kleber Salles e agradeço demais pela sua excelente companhia em sintonia fina. Tenha uma noite de muita paz e até amanhã.
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2: Agora é esse clima no seu rádio que você curte aqui com a gente. Começa agora o nosso Ponto de Encontro, o programa que vai trazer 3 horas de lindas sequências musicais em sua programação.
3: É isso mesmo, eu sou Lilian Flores e nós vamos ficar juntos e fazendo companhia ao nosso querido ouvinte com belas sequências musicais.
2: Então, Lilian, vamos iniciar a nossa primeira sequência de hoje?
3: Sim, claro, são 25 minutos de música a partir de agora. Sem intervalos para a nossa primeira sequência de hoje. Vem ouvir com a gente.
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0: Olha, eu gostei muito dessa nossa última sequência, viu, Lilian?
1: Ai, foi linda demais, né, Jonathan? E eu já preparei mais uma sequência no nosso próximo bloco. Tenho certeza que você vai amar também. E você aí do outro lado, não saia daí.
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0: Você sabe, né? Estamos de volta e você sabe que aqui a gente sempre capricha com o repertório musical.
1: O Ponto de Encontro é o espaço da nossa programação para trazer aqueles grandes clássicos, as músicas mais românticas do cenário nacional e internacional, só para você que tá ligado aí com a gente. Vamos juntos ouvir a nossa próxima sequência por aqui.
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0: Os nossos últimos 25 minutos foram preenchidos com grandes músicas do cenário nacional e internacional.
1: E não paramos por aqui não, hein? Já estamos trabalhando para trazer mais músicas, já já, depois do intervalo.
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1: Já voltamos e foi muito rápido o nosso intervalo, né? Boas músicas e um momento muito agradável a partir de agora, hein? Em nosso Ponto de Encontro.
0: Vamos lá, os próximos 25 minutos serão de músicas que você não esquece jamais. Escuta aí.
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0: que couro lindo!
1: Lilian, o coração da gente bate junto com a trilha musical desta programação, não é?
2: Assim é o nosso ponto de encontro. Nós voltamos já, hein?
3: 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Volta já. 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
1: Muito bem, o ponto de encontro com os melhores ouvintes.
2: Com certeza, os melhores ouvintes. Aí também com boas músicas, compondo mais um bloco de 25 minutos na nossa programação de hoje. Quem vem conferir com a gente?
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0: Grandes momentos são guardados em nossa memória, nos inspirando sempre para almejarmos dias cada vez melhores. Você não acha, Jonathan?
1: Disse tudo, Lina. E o nosso programa Ponto de Encontro te ajuda a relembrar seus melhores momentos através da música. Tenho certeza disso. Pequena pausa e voltamos já já com mais músicas.
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0: Esta é a programação Ponto de Encontro, trazendo o melhor da música romântica todos os dias ao seu coração.
1: Boa música é o que todos nós queremos ouvir. Então, vamos à nossa próxima sequência musical aqui, ó, pra você. Escuta aí.
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0: muito romantismo no ar.
1: Músicas,
0: viu?
1: Que nos fazem viajar durante 3 horas em nossa sintonia. Voltamos já, hein?
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1: Muito bem, aqui para você mais uma sequência lindíssima, já prontinha para tocar.
0: Lembrando que o Ponto de Encontro é o nosso programa de todos os dias, trazendo algumas horas com grandes clássicos da música romântica e os lançamentos lindíssimos que também vão se destacando no cenário mundial. Confere aí a nossa próxima sequência musical, 25 minutos sem parar.
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0: Ponto de encontro? 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
1: É isso aí, gente. Ficamos por aqui, porém eu espero que você esteja ligado conosco novamente em nossa próxima edição. Vou ficar te esperando, hein? Sou Lilian Flores e me despeço por aqui com beijos para os nossos ouvintes e um beijo para você, Jonathan.
0: Eu sou Jonathan Gonçalves e te espero aqui na nossa próxima atração, no nosso próximo encontro aqui no Ponto de Encontro. Beijos para você e até lá.
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3: Aumentando a temperatura.
4: 87,9.
5: Muito bom.

0: silêncio totalmente
1: demais.
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4: Olá, bem-vindo.
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4: Olá, bem-vindos. Eu sou o Diego Elias com você em mais uma edição do nosso Painel Sertanejo. Nesta quarta-feira, 22 de julho, vamos às manchetes. Boi, carnes bovina e suína. Olá, bem-vindos. Eu sou o Diego Elias com você em mais uma edição do nosso Painel Sertanejo. Nesta quarta-feira, 22 de julho, vamos às manchetes. Boi, carnes bovina e suína recuam em julho. Frango registra alta. Colheita de café do Brasil. Diego Elias com você em mais uma edição do nosso Painel Sertanejo. Nesta quarta-feira, 22 de julho, vamos às manchetes. Boi, carnes bovina e suína recuam em julho. Frango registra alta. Colheita de café do Brasil atinge 64% do total, mas segue atrasada, diz Safras e Mercado. Custo de produção do frango sobe no Paraná. Em julho, frango registra alta. Colheita de café do Brasil atinge 64% do total, mas segue atrasada, diz Safras e Mercado. Custo de produção do frango sobe no Paraná e do suíno recua em Santa Catarina em junho. Ovos, menor demanda aproxima preços de ovos brancos e vermelhos. Confira por aqui todas as informações ao longo do programa. Está no ar Painel Sertanejo. Bem-vindos!

Os preços das carnes bovina com osso e suína no atacado da Grande São Paulo fecharam a primeira quinzena de julho em queda, enquanto o frango resfriado seguiu em alta. Segundo o CPEA, o recuo dos bovinos e suínos reflete o consumo doméstico moderado e a reposição cautelosa dos estoques atacadistas. No mercado bovino, a oferta restrita de animais e o bom ritmo de exportações evitam desvalorizações maiores. Na suinocultura, os embarques externos seguem aquecidos, mas a demanda interna fraca pressiona as cotações. Em contrapartida, por ter um preço mais competitivo, o frango beneficia-se da substituição feita pelos consumidores, mantendo procura firme. Para esta segunda quinzena de julho, o comportamento das cotações dependerá da reação do consumo interno e da oferta de animais para abate. Sem recuperação na demanda, bovinos e suínos devem continuar pressionados, enquanto o frango pode manter sustentação.

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1: Até amanhã, segunda.
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Dados divulgados na sexta-feira da semana passada, dia 17, pela consultoria Safras e Mercado, mostram que a colheita do café no Brasil chegou a 64% do total previsto. O avanço foi considerado moderado, com chuvas isoladas causando interrupções em algumas regiões. O índice representa um avanço de 6 pontos percentuais em relação à semana anterior ao levantamento, mas segue atrasado na comparação com o mesmo período do ano passado, quando somava 77% no ano passado, e também abaixo da média histórica dos últimos 5 anos, que é de 70%. A colheita do café Canéfora, que abrange Conilon e Robusta, voltou a acelerar e atingiu 84% da produção esperada. Já nos campos de Arábica, o trabalho manteve bom ritmo, avançando para 54% da produção nacional.

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Os custos de produção de frango de corte e suínos tiveram trajetórias opostas em junho nos estados de referência. Segundo a Central de Inteligência de Aves e Suínos, no Paraná, o custo do frango subiu 0,55% no mês passado, para R$ 4,71 por quilo, com o ICP frango em 364,12 pontos, 1,09 pontos a mais no ano e 0,35% de queda em 12 meses. A ração, que representa 62,34% do total, recuou 0,55% em junho, queda de 3,78% em 12 meses. Mas os pintainhos, 19,83% do custo, subiram 4,53%, 10,82% de alta em 12 meses. Em Santa Catarina, o custo do suíno vivo caiu 0,36%, passando de R$ 6,23 em maio para R$ 6,21 em junho, com o ICP suíno em 355,05 pontos, queda de 4,22% no ano e queda de 0,74% em 12 meses. A ração suína, que representa 72,60% do gasto total, caiu 0,14% em junho, acumulando redução de 2,97% no ano.

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0: O enfraquecimento das vendas na primeira quinzena de julho reduziu a diferença entre os preços dos ovos brancos e vermelhos nas regiões acompanhadas pelo CEPE. Em Maria de Jetibá, no Espírito Santo, a diferença registrada na primeira metade do mês foi a menor deste ano, com um estreitamento de quase 40% em relação a junho. Dados consolidados até o dia 15 mostram que a diferença média entre os dois produtos ficou em R$ 15,22 por caixa, queda expressiva de 38,6% frente a junho e 24,4% menor que a observada em julho de 2025, em termos reais deflacionados pelo IGPDI de junho de 2026. Segundo os pesquisadores, o movimento reflete o desequilíbrio entre a oferta e a demanda interna pela proteína. Com vendas mais fracas, os estoques subiram nas granjas, levando os produtores a conceder descontos nas negociações para estimular o escoamento da mercadoria. Na última semana, fechada em 17 de julho, o mercado agrícola operou com viés majoritariamente altista. O destaque foi o arroz, que ampliou seu consistente momento comprador ao subir 3,46%, cotado a R$ 64,25 a saca. O açúcar reverteu a queda anterior com avanço de 2,58%, R$ 93,56. Enquanto o boi gordo finalmente interrompeu sua longa sequência de desvalorização, valorizando 2,10% para fechar a R$ 333,50 arroba. O milho e o algodão tiveram leves ajustes positivos de 0,67%, R$ 64,94 e 0,22% a R$ 4,11 por libra-peso, respectivamente. Em contrapartida, o café arábica passou por uma discreta correção técnica de 0,60%, R$ 1.712,23 a saca, sem comprometer o expressivo patamar recuperado nas semanas anteriores. O bezerro recuou 0,32%, R$ 3.163,81 a cabeça. Avaliando as tendências recentes, arroz e café consolidam um sólido ciclo de recuperação e suporte, mesmo com a leve realização deste último. E o boi gordo sinaliza uma promissora tentativa de formação de fundo após intensa pressão vendedora, ao passo que açúcar, milho e algodão buscam estabilidade no curto prazo. Já o bezerro confirma a continuidade de um longo ciclo de desvalorização, de lateralização de preços. Muito bem, estamos encerrando aqui mais uma edição do nosso Painel Sertanejo, nesta quarta-feira, 22 de julho. Eu sou o Diego Elias, prometendo voltar amanhã por aqui, viu? Um grande abraço e até lá.
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0: Opa, tô na área! Tá começando mais uma edição do nosso Acorda Aí pra você nesta quarta-feira, 22 de julho. Aumenta esse volume no máximo, porque seu amigo Alex Gouveia já tá na área pra ficar juntinho contigo. E aproveita e compartilha aí nas suas redes sociais pra todo mundo, porque já tá começando o programa mais top do rádio. É o nosso Acorda Aí, tá dormindo não, né? Então vamos lá, é o Acorda Aí trazendo pra você muita música de qualidade, os nossos melhores quadros e as nossas participações especiais. É, hoje tem Diego Elias, hoje tem Gabriel Soares pra você, tá bom? E por falar nisso, vamos chamar ele então. Nossa produção falou que já tá tudo pronto. Gabriel Soares, bom dia, garoto!
1: Bom dia!
2: Bom dia, Alex! Bom dia a todos ligados aqui nesta quarta-feira, dia 22 de julho. Eu sou Gabriel Soares, direto aqui da redação para trazer as comemorações de hoje por aqui. Dia do cantor lírico, homenagem aos potentes vozeirões aí da ópera e da música erudita, profissionais que encantam os palcos com anos de dedicação, técnica e disciplina vocal. Não é pra qualquer um, não. Também é dia do trabalhador doméstico, data que reforça o respeito, a valorização e a importância dos profissionais que cuidam com tanto zelo e dedicação dos lares e das famílias brasileiras. Também é Dia Mundial do Cérebro, uma iniciativa global de saúde para promover a conscientização sobre os cuidados com o nosso sistema nervoso, a saúde mental e a prevenção de doenças neurológicas.

0: Vamos agora para as cidades aniversariantes, Alex. É o seguinte, em Alagoas temos São Sebastião. Tem também várias no Ceará. Carnaubal, Juazeiro do Norte, terra do Padre Cícero e grande polo cultural do Nordeste também. É, no Maranhão tem Anajatuba, tem Urucânia, Urucânia que fica em Minas Gerais, Araçagi que fica na Paraíba, Simões no Piauí e em Santa Catarina temos Irineópolis e Trombudo Central. Parabéns a todos os moradores destas cidades aí comemorando mais um ano, né? E você, nosso ouvinte querido, eu sei que tem gente aí fazendo aniversário nesse dia 22 de julho, né? Então, ó, receba o meu abraço aí, viu? Feliz aniversário! Agora é contigo mesmo, Alex. Entrego tudo pra você. Boa programação aí, um forte abraço e até amanhã, se Deus quiser. Valeu!
1: Vem com a gente, bom dia!
2: Que é isso, hein, menino? Valeu, Gabriel, muito bom dia. Jota Quest, Eu Queria Ser, canção pra Rita Lee, essa, né? Abrindo a nossa primeira sequência.

0: Miose Mariano,
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0: Olha, Detonautas, fechando por aqui a nossa sequência, Rádio Love Nacional, Munhoz e Mariano, Diego e Vitor Hugo também na sequência, Nessa Idade, Malibu com Lorena e Rod Mellin, Bonjour. Olha, se liga aí que já já a gente volta, hein? Tá só começando, essa foi só a primeira, já já tem mais.
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0: 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Viva a vida muito mais leve.
1: Para intensificar o trabalho no peitoral interno e sobrecarregar o tríceps simultaneamente, sem precisar de nenhum equipamento, adote a flexão de braço fechado. Posicione as mãos no chão com uma distância mais estreita que a largura dos seus ombros. Ao descer o corpo, mantenha os cotovelos raspando nas costelas, sem deixá-los abrir. Essa variação gera uma tensão mecânica formidável na parte central do peito.
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2: Bom dia!
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1: Uma salva de palmas do Guerrinho, por gentileza.
2: Murilo Rufi, senhoras e senhores.

0: Fechando sequência, mais uma aqui no nosso Acorda Aí pra você, Fernando Sorocaba e Léo Foguete, Férias em Salvador, ao vivo pra você ainda, Camila Cabello, Crying in the Club pra você, Thiago e Graciano, Bruno e Marrone com Jorge Henrique Rodrigo, a dona da minha raiva ao vivo, já já a gente volta com mais, hein, não sai daí não.
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0: Vem cá, Diegão. Chega pra cá, Diego Elias. E o quadro Minuto da Tecnologia. As novidades da tecnologia pra você.
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5: Olá, bom dia, Alex. Bom dia a todos ligados aqui nesta manhã de quarta-feira, 22 de julho. Vamos à informação. A Comissão Europeia acusou formalmente a Meta de violar a Lei de Serviços Digitais devido ao desenvolvimento de recursos considerados viciantes no Instagram e no Facebook. Em uma conclusão preliminar, os reguladores do bloco econômico apontaram que mecanismos populares como a rolagem infinita das páginas, as notificações constantes e a reprodução automática de vídeos foram desenhados de forma intencional para explorar a vulnerabilidade psicológica de crianças e adolescentes, forçando um engajamento compulsivo. O relatório aponta que a empresa ignorou alertas internos sobre os impactos nocivos desses formatos na saúde mental dos jovens, incluindo a perda de horas de sono durante as madrugadas. Caso a condenação seja confirmada após o período de defesa, a gigante de tecnologia poderá enfrentar uma multa bilionária equivalente a 6% de seu faturamento global anual. Em sua defesa, a Meta declarou que discorda das acusações da União Europeia e destacou o lançamento recente de contas especiais para adolescentes com limites de tempo de tela. Essa é a informação desta quarta aqui no quadro Minuto da Tecnologia, Alex. Volto com você.
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0: Valeu, meu amigo Diego Elias! Ele que trouxe pra gente as novidades sobre tecnologia no Minuto da Tecnologia. Vamos de música? Abrindo mais uma sequência.

Olha, Luan Santana, na sequência, Deus é muito bom ao vivo. Tivemos ainda Maneva, Me Diga, Darlan, Meu Único Amor, aqui na nossa sequência no Acorda Aí. Tá dormindo não, né? Acorda aí que a gente volta rapidinho com muito mais pra você. É.

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4: 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A areia gruda no filtro úmido da bola e transforma em uma verdadeira lixa. 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Use bolas de borracha lisa, que são fáceis de enxaguar e seguras.
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0: de palmas pro meu irmãozão, MC Don Juan. O
1: satisfação, vamos que vamos, faz barulho pro Vitinho aí, família! Conexão!
0: Muito obrigado!
1: Honra, muito obrigado!
0: Quem gostou faz barulho aí! Merece!
2: De Ferreiro, fechando mais essa super sequência pra você, desculpa, tivemos ainda Lesha, você e eu, Pedro Palma, emocional aqui na nossa sequência, olha que top, né? Se liga aí que já já a gente volta com muito mais, hein? Não sai daí não, tá gostando? Então, é rapidinho.
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0: Me gusta! Fechando a sequência, Miranda e Tini, tivemos ainda Alexandre Carlo, Deixa Que o Amor Envolve, Gamadinho na sequência, Perdendo o Jogo ao Vivo. Olha, só não pode perder a próxima sequência que tá demais, hein? Se liga aí que já já a gente volta. Rapidinho!
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0: As tradicionais caixas de ovos feitas de papelão poroso são sementeiras biodegradáveis fantásticas. Coloque um pouco de substrato em cada cavidade e plante sua semente. Quando a muda crescer e estiver pronta para o plantio no jardim ou no vaso definitivo, você não precisa retirá-la. Basta cortar a cavidade e enterrar o papelão junto, pois ele se decomporá rapidamente e nutrirá lá o solo.
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Super Combo com o Vitor Clay, fechando por aqui, tarde demais. Olha, eu tô indo nessa, tá? Foi muito bom ficar junto contigo nessa quarta-feira. Amanhã eu volto com mais Acorda Aí pra você, tá bom? Beijo no fundo do coração, excelente quarta-feira pra você e até amanhã. Valeu, galera, tchau, tchau, fui!

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Alô, minha gente, por aqui nós estamos mais uma vez com você, com mais um programa chamado Baú Sertanejo. Quem vos fala é seu amigo Elbert Andrade. Olha, é um prazer imenso estarmos juntos em mais edição do nosso baú. A partir de agora, recordando os grandes sucessos da nossa boa música sertaneja. Pra gente começar a edição de hoje, tá pintando o modão aqui de Eduardo Costa, no Boteco. Tô indo embora, vai lá, deixa cair a primeira de hoje, depois... A Morena Proibida com Jean Giovanni.

0: grande sucesso aqui com Ronaldo Viola e João Carvalho, Irresistível Paixão, fechando aqui o nosso primeiro bloco de hoje do Baú Sertanejo. Ainda a música da saudade, Gilberto Gilmar, Christian Ralph, Quarto Vizinho. Conferimos também juntos o Jean Giovanni, A Morena Proibida, No Boteco, Eduardo Costa, Tô Indo Embora. Daqui a pouquinho a gente volta com você com mais músicas aqui no Baú Sertanejo, recordando os modão.
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0: Quarta-feira, meio de semana, você conectado sempre com a sua melhor estação de rádio. Você que está me ouvindo aqui na sua frequência preferida ou também pela internet, está aí navegando, ouvindo a sua rádio. Aquele abraço, viu? Obrigadão pela companhia de sempre. Tem Max e Michel de 2009. Alvará, aliás, Alvará do meu coração, do meu perdão, né? Deixa cair essa moda. Se é moda boa, você encontra aqui no Baú Sertanejo.

0: Abrimos aqui, fechando mais um bloco, Rick e o Renner do volume 4. Tô querendo de novo. Ainda João Paulo e Daniel, Rosto Molhado. O Ataíde mais Alexandre, Luzes do Ribalta. Ainda Rick e o Renner, volume 14. A música Te Amo, Pai. Conferimos também na primeiríssima, Max e Michel, Alvará do Meu Coração. Aliás, do meu perdão, do meu perdão, tá? Bom, daqui a pouquinho, tô de volta aí com Chico Rei Paraná após o nosso intervalo.
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0: Só recordações, só as melhores músicas tocam por aqui em nosso Baú Sertanejo. Tá pintando agora modão do Chico Rei Paraná, Alma Transparente. Na sequência, Pedras do Caminho, canção de Adalberto e Adriano.

0: As Avenidas, Ataíde Alexandre, fechando mais o bloco do Baú Sertanejo. Conferimos Bruno Marrone, Vai Sofrer Pra Lá, e ainda João Mineiro e Marciano, Se o Amor Ainda é Tudo, Pedras no Caminho, Adalberto e Adriano, Alma Transparente com Chico Rei Paraná, também foi mais uma belíssima música que desfilou por aqui no Baú dessa quarta-feira.
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0: Os modelos sertanejos sempre pra você aqui na sua rádio preferida. Na comunicação tem seu amigo Elbert Andrade e é muito bom estarmos juntos apresentando o nosso Baú Sertanejo. Agora tem João Bosco e Vinícius de 2007, Coração Idiota. Depois tem Sérgio e Serginho, Avião das Nove.

0: Grande Adalberto e Adriano, eu quero saber. Ainda trio Parada Dura, Castelo de Amor, Christian Ralph, Desejo de Amar. Também tivemos aqui o Sérgio Serginho, Avião das Nove, João Bosco e Vinícius, Acústico pelo Brasil, com a música Coração Idiota. Daqui a pouquinho, mais um bloco do nosso Baú Sertanejo. Fique na escuta.
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0: Tá chegando agora os meninos lá de Piracicaba. Meus amigos César e Paulinho, companheira e companheiro. Depois, Bruno e Marrom.

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2: Falcão, vamos recordar agora quando tudo começou pra nós.
3: Vamos, Felipe. E foi exatamente aí que as portas do Brasil se abriram pra gente.
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0: Ed e Guto, de 2007, Poeta do Mato, Vivo da Noite. Lelis e Leonardo também passou por aqui, Ainda Não Acredito, Eduardo Costa. Também conferimos Que Pena, Bruno e Marrone, com a estação do Felipe Falcão, nessa belíssima música. Começamos aí com Companheira e Companheiro, César e Paulinho. Já já as últimas de hoje.
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3: Olha, pessoal, tá chegando aqui já o finalzão do nosso Baú Sertanejo. Vai caminhando para as últimas. Tem João Paulo e Daniel. Fogo de Amor. Depois Gustavo Lima. Participação é do Guilherme Santiago.

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1: Aê, tá nóis! Bora cantar! Cadê o grito das meninas?

0: Sucesso, Gustavinho.
1: Guilherme Santiago.
2: Beijo, Goiânia.
0: Beijo, moçada. Obrigado.
1: Valeu, uma salva de palmas, Guilherme Santiago. Cadê o grito dos cachaceiros?
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0: Assim no Coxins, essa moda aqui fechando a nossa porteira de hoje com Gilberto Gilmar. Também tivemos o Caminheiro com as Gargantas de Ouro do Brasil, Milionário José Rico, ainda Mel, aliás, Me Telefone Mais, de Paulo e Paulino. Conferimos também Larguei de Ser Besta, o Gustavo Lima, na participação aí com Guilherme Santiago. Começamos aqui esse último bloco com Fogo de Amor, pra matar a saudade, modão aí do João Paulo e Daniel. Olha, pessoal, que pena, chegamos aqui ao final de mais um Baú Sertanejo, a sua edição aí de quarta-feira. Amanhã, quinta-feira, estaremos de volta, se Deus assim nos permitir. Forte abraço a todos, aqui do amigo Elbert Andrade, e vem por aqui na sua rádio mais um campeão de audiência, e eu volto amanhã contigo com mais um Baú Sertanejo. Valeu, moçada, um abraço e até lá!
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0: tô sendo solteira forçada.
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1: 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Bom dia, queridos irmãos e irmãs, nesta quarta-feira, Nossa Senhora, também Mãe dos Viandantes, Mãe dos Viajantes, protegei-nos, como estamos invocando e pedindo a São Cristóvão. Vamos juntos pedir a Deus, nesse trânsito caótico, não é? Seja de manhã, seja tarde, cada vez mais difícil, perigo do acidente, do assalto, em nome do Pai, do Filho e do Espírito Santo, amém. Senhor Deus, somos peregrinos nesta terra, caminhantes no itinerário da vida, rumo ao encontro definitivo contigo. Senhor, que nos destes como exemplo São Cristóvão, que atravessou a correnteza furiosa de um rio com toda firmeza e segurança, carregando nos ombros o menino Jesus. Ó Deus, fazei que também nós, mesmo carregando as nossas cruzes, nossas dificuldades, mesmo com fardo pesado, consigamos com firmeza e segurança enfrentar corajosamente todas as correntezas, toda a tempestade, toda a tribulação, de modo particular, por intercessão de São Cristóvão, fazei com que saibamos valorizar a vida, sabendo conduzir os nossos veículos, no trabalho, no lazer. Dai-nos, Senhor, acima de tudo, serenidade quando o trânsito estiver caótico. Tirai a agressividade nas palavras e nos gestos, que saibamos respeitar o direito dos outros. Senhor, afaste de nós o perigo de provocarmos acidente. Então, que saibamos respeitar as leis do trânsito, as placas, os sinais, as advertências. Senhor Deus, dai-nos paciência e serenidade, discernimento para respeitar o limite de velocidade. Afaste toda e qualquer bebida, embriaguez. Protegei-nos, Senhor, dos acidentes, do assalto, dos perigos. Senhor, por intercessão de São Cristóvão, no trabalho ou no lazer, abençoai-nos na condução dos nossos veículos e na condução de nossa vida. Amém. São Cristóvão, protegei-nos. São Cristóvão, guardai-nos. Bom dia a todos.
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10: Expresso de Notícias no ar. É você bem informado de hora em hora. Por aqui, Diego Soares. Vamos às informações desta quarta-feira, hoje, 22 de julho, ano 2026. Inmet emite alerta de grande perigo para acumulados de chuva no Rio Grande do Sul. A previsão é de mais tempestades em toda a região sul do país. Mulheres de minorias raciais fazem menos exercícios no tempo livre. Constatação é de estudo da USP, que acompanhou o grupo por 10 anos. Cada jogador espanhol receberá cerca de 4,5 milhões de reais pelo título. Seleção brasileira fica na 11ª posição, a pior desde 1966. Brasil sanciona a lei para fortalecer indústria e tecnologia na saúde. Programa destina recursos de inovação de alta relevância para o SUS. Alta nas passagens aéreas faz brasileiros mudarem planos. Passageiros reclamam dos custos adicionais de embarque. Este foi o nosso Expresso de Notícias. Comigo, Diego Soares. Nós voltamos a qualquer momento com mais informações para você.

0: Obrigado, gente.
1: Valeu.
0: Obrigado.
2: 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Viva a vida muito mais leve.
3: Para intensificar o trabalho no peitoral interno e sobrecarregar o tríceps simultaneamente sem precisar de nenhum equipamento, adote a flexão de braço fechado. Posicione as mãos no chão com uma distância mais estreita que a largura dos seus ombros. Ao descer o corpo, mantenha os cotovelos raspando nas costelas, sem deixá-los abrir. Essa variação gera uma tensão mecânica formidável na parte central do peito.
2: 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Viva a vida muito mais leve.
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0: escutou.
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0: Nós está cantando só música romântica aqui, né?
2: Aham.
0: Então agora nós vamos dar uma executada nessa viola caipira aqui. Vamos fazer um pupurri de pagode.
2: Então vamos lá.

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0: Valeu!
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2: Fala, turma! E aí, meu povo? Ótima quarta-feira pra todo mundo! Eu sou Kleber Salles. Hoje, quarta-feira, 22 de julho de 2026. A partir de agora, a gente começa mais uma edição do nosso Pop Sertanejo, as melhores do sertanejo universitário. Vão rolar aqui, né? A partir de agora, no nosso programa que toca só musicão, só as melhores pra você curtir. Então, aumenta aí o volume, sobe o som e deixa rolar o nosso sonzão da melhor qualidade por aqui. Bora que bora!
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2: Júlia e Rafaela, Hugo e Guilherme, besteira feita, abrindo aqui mais uma sequência pra você, hein?
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0: Léo Foguete, Última Noite aqui no nosso Pop Sertanejo, fechando mais uma sequência para você que tá aí nos ouvindo, tá acompanhando a programação em tudo quanto é canto desse Brasilzão, né? É, rapaz. Ó, daqui a pouquinho tem mais músicas, já já, mais sucessos para você que se liga aqui na melhor do seu rádio.
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2: Previsão do tempo.
0: Nesta quarta-feira, 22 de julho, o dia em São João da Boa Vista é de sol acompanhado de muitas nuvens, com períodos de céu nublado ao longo das horas. A noite também segue encoberta, mas sem previsão de chuva por aqui. As temperaturas ficam entre a mínima de 14 graus pela manhã e a máxima de 26 graus à tarde, mantendo aquele padrão gostoso de inverno, com manhã fresca e tarde amena. A umidade do ar fica em torno de 60%. Um nível confortável. É um bom dia para seguir a rotina normalmente, sem preocupação com guarda-chuva. Aproveite o clima ameno para as atividades do dia a dia, aqui na nossa cidade, sempre com um casaquinho à mão para o começo e o fim do dia. Kleber Salles, aqui na Rádio Anúncio FM. Eu desejo uma ótima quarta-feira para você.
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3: Expresso de Notícias no ar. É você bem informado de hora em hora. Por aqui, Diego Soares. Vamos às informações desta quarta-feira, hoje, 22 de julho, ano 2026. Três pessoas são presas no caso de empresário desaparecido em São Paulo. Polícia apura homicídio qualificado, busca quarto suspeito e tenta localizar corpo após relatos sobre cárcere, extorsão e morte de vítima. TV Globo quer Celso Portiolli aos domingos. Negociação envolvendo o apresentador movimenta os bastidores da televisão e pode provocar uma nova disputa entre Globo e SBT. Caso Abin paralela, Moraes arquiva investigação contra Bolsonaro. De acordo com decisão, o ex-presidente foi condenado a 27 anos e 3 meses de prisão pela trama golpista, pena que também levou em conta essa acusação. Este foi o nosso Expresso de Notícias. Comigo, Diego Soares. Nós voltamos a qualquer momento com mais informações para você.
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16: Chão de Avião com Perfume Caro aqui no Pop Sertanejo.

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1: Eita, quarta-feira boa, né? 22 de julho de 2026 é a nossa quarta-feira, a nossa meiuca da semana aqui no Pop Sertanejo, com muita moda chonada, muita moda do jeito que você gosta, viu? Essa aqui, essa próxima que vai rolar, eu tenho certeza que você vai até pular da cadeira, vai pular do sofá, viu?

0: Bruna Lipiani, Suor e Sossego, no nosso Pop Sertanejo, fechando aqui mais uma sequência. Continue ligado na melhor do seu rádio. Vou pro intervalo, viu? O intervalo é rapidinho e a gente volta já já com muito mais sucessos.
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0: Country Beats e Teodoro e Sampaio aqui no nosso Pop Sertanejo. Se ela me largar.

0: Lauana Prado e Cristina Feia e Feitiço, fechando muito bem aqui. Mais uma edição, mais um bloco, aliás, né? Do nosso Pop Sertanejo. É, só mais uma edição. Tô ficando doido, rapaz. É mais um bloco que não está encerrando. Daqui a pouco tem mais, hein? Já já tem muito mais músicas. Continue na melhor do seu rádio e o melhor programa sertanejo universitário do mundo.
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0: Paulo e Natan e Mari Fernandes com Pessoa Errada, aqui no Pop Sertanejo.
11: É fácil não, viu, Mari?

Thales Lessa, Dati Gostoso, fechando mais uma sequência do nosso Pop Sertanejo, agora sim, fechando aqui, né? O nosso programa de hoje também, mais uma edição do nosso Pop Sertanejo. Eu sou Kleber Salles. E tô de volta amanhã, viu? Quinta-feira, né? Hoje, quarta-feira, a gente já tá indo nessa meiuca de semana. Grande abraço aí pra todo mundo. E até amanhã, se Deus quiser. Valeu, turma!

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2: Olá, começando mais uma edição do nosso plantão de notícias em São João e região, aqui na Anúncio FM. Muito prazer, eu me chamo Diego Elias. Uma operação conjunta da Polícia Militar resultou na prisão em flagrante de 4 homens após um roubo a uma residência no bairro Jardim Universitário, em Espírito Santo do Pinhal. Durante a ação criminosa, uma das vítimas foi agredida e precisou de atendimento médico, enquanto os assaltantes fugiram em uma Ford EcoSport preta. Com o auxílio de câmeras de segurança de vizinhos, a polícia identificou a placa do veículo registrada em Mauá, em São Paulo, e emitiu um alerta regional. Horas depois, equipes da PM de Campinas localizaram o carro na Avenida Mackenzie e iniciaram uma intensa perseguição com o apoio de diversas viaturas e do helicóptero Águia. A fuga terminou quando o motorista perdeu o controle da direção e o veículo capotou. Os 4 integrantes foram presos no local, constatando-se que um deles já era procurado pela justiça. 2 armas de fogo foram apreendidas e todos os bens roubados da residência foram recuperados. Voltaremos em instantes com mais informações por aqui em nosso plantão de notícias. Até já!

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2: Estou de volta com o nosso plantão de notícias em São João e região. A cantora Ana Castela transformou a noite de sábado em um evento histórico durante a 50ª edição da EAPIC em São João da Boa Vista, registrando o maior público desta edição. Segundo estimativas da organização, mais de 10 mil pessoas lotaram completamente a arena, arquibancadas e camarotes do recinto de exposições, reunindo famílias, crianças vestidas de boiadeira e caravanas de toda a região. O show contou com uma mega produção digna de grandes turnês nacionais, repleta de efeitos especiais, fogos de artifício, labaredas de fogo, dançarinas e um impressionante jogo de luzes que animou o público do início ao fim.

0: Enfim, além de entregar um espetáculo inesquecível no palco, a artista esbanjou simpatia nos bastidores ao receber fãs, crianças e as misses do evento antes da apresentação, consolidando a noite como uma das mais marcantes na história da feira. Voltaremos em instantes por aqui com mais informações para você em nosso plantão de notícias. Até já!
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0: Estou de volta com o nosso plantão de notícias em São João e região. No próximo dia 26 de julho, os amantes do pedal terão um motivo especial para pegar a estrada durante o Encontro Café e Bike, promovido pela Associação de Ciclistas de Poços de Caldas, ACPC, em parceria com a Rota do Vulcão Cicloturismo. O evento consistirá em um passeio ciclístico com trajeto de aproximadamente 29 quilômetros, saindo do portal do Marco Divisório em Poços de Caldas, com destino ao primeiro Festival do Café e Gastronomia de Águas da Prata. O percurso foi estrategicamente planejado para que os participantes contemplem as paisagens da região e cheguem ao festival a tempo de participar de um sorteio de brindes às 10 da manhã, que exige inscrição prévia online. Após a pedalada, os ciclistas poderão aproveitar todas as atrações culturais e gastronômicas do evento, que incluirá degustações de cafés especiais, culinária variada, vinhos, artesanato local e apresentações musicais, unindo esporte, turismo e integração regional. Encerramos aqui mais uma edição do nosso plantão de notícias em São João e região. Produção e apresentação, Diego Elias. Até a nossa próxima edição. Boa semana.

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1: 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Por aqui, Diego Soares. Vamos às informações desta quarta-feira, hoje, 22 de julho, ano 2026. Messi quebra o silêncio após vice da Argentina. Dor imensa. Camisa 10 não conseguiu evitar a derrota da Albiceleste para a Espanha no último domingo pela final da Copa do Mundo 2026. Nova regra do TSE muda formato de pesquisas eleitorais. De acordo com o Tribunal Superior Eleitoral, a medida vai garantir transparência e igualdade de condições para todos os candidatos e também eleitores. CDHU oferece 1.000 moradias em São Paulo. Inscrições começaram na última segunda para quem mora ou trabalha há 5 anos na capital paulista e tem renda de 1 a 10 salários mínimos. País tem 158 milhões de brasileiros aptos a votar em 2026. São 2 milhões de pessoas a mais na comparação com o pleito de 2022. Este foi o nosso Expresso de Notícias. Comigo, Diego Soares. Nós voltamos a qualquer momento com mais informações para você.
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1: Aê, Curitiba! 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
2: 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Por aqui, Diego Soares. Vamos às informações desta quarta-feira, hoje, 22 de julho, ano 2026. Incêndios na Amazônia caem ao menor nível histórico em 2025. Relatório da AMAP Biomas aponta menor área afetada desde 1985, após recorde de 2024. Mariângela Hungria cobra mais sustentabilidade no agro. Referência mundial em bioinsumos. Cientista destaca que usar recursos de forma inteligente deixou de ser opção verde, virou questão de sobrevivência. Estreando o programa na Globo, Fábio Pochá expõe ameaças de morte. O humorista afirmou que o Porta dos Fundos mudou a rotina após repercussão de esquete. E Gregório do Viver passou meses com segurança. Jornalista brasileiro morre afogado no lago Leman, na Suíça. Vítima residia em território francês e foi encontrado inconsciente a 3 metros da praia. Socorristas tentaram reanimá-lo sem sucesso. FIFA abre investigação contra a Argentina após pancadaria na final. Jogadores sul-americanos perderam a cabeça após a derrota para a Espanha na decisão da Copa do Mundo. Agressões foram analisadas pela entidade máxima. Este foi o nosso Expresso de Notícias. Comigo, Diego Soares. Nós voltamos a qualquer momento com mais informações para você.
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E você também da radioanuncio.webnode.com.br. Nosso muito obrigado pela sua companhia neste dia 22 de julho do ano de 2026. Eu, Alcindo Borges de Oliveira, estou aqui para apresentar um programa Anúncio Esportivo. Ixi, hoje na hora certa, hein? Nosso diretor André vai estar até preocupado, chegando na hora, vai querer pedir aumento, essas coisas, né? Ô, André, um abraço. André Gregório, é. Muito obrigado, André, pelo trabalho que você faz aqui na nossa rádio Anúncio, né? E graças a Deus, eu, Cidinho e uma turminha que tem aí, acho que a Ana Maria também, um monte de gente aí, que desde a fundação da Rádio Anúncio, há 25 anos atrás, né, até hoje, nós estamos juntos aí. Todos como voluntários, fazendo os programas com o maior prazer, maior alegria, né? É poder estar aqui, né? É um aprendizado. Bom, gente, vamos falar de futebol, né? Ontem começou a fase de mata-mata da Copa Sul-Americana. A Sul-Americana agora já vai para aquela fase eliminatória. E começou os jogos de ida, porque mata-mata é jogo de ida e de volta, né? Tivemos ontem o Nacional do Uruguai em casa, perdendo para o Tigre por 3-0. 3-0 para o Tigre. E vai com uma grande facilidade jogar em casa, meu Tigre. Outro que venceu ontem foi o Santos. Saiu para jogar contra a Universidade Central da Venezuela. Deu Santos 4-1. Eu vi os melhores momentos agora cedo desse jogo. A defesa do Universidade, olha, é devagar, hein? É devagar. Poderia ter sido mais até. Até que eles começaram empolgados, sabe? Pressionando e tal. Aí levaram um gol lá no contra-ataque. Já baixou a bola. Aí o Santos enjoou de perder. Além dos quatro, enjoou de perder outros gols. E olha que o time do Santos não vem na fase nenhuma, né? Mas deu Santos 4-1. Joga, pode perder até por 2 gols de diferença no jogo de volta, que ainda assim está classificado. Mas não dá para perder para um time desse. Não dá. Deu tarde da Universidade Central. Não sei como é que chegou nessa fase da Copa Sul-Americana. Continua hoje os jogos da Sul-Americana. Hoje, às 19 horas, o Independente de Medellín joga contra o Vasco da Gama. Hoje, também, às 21h30, o Sport Cristal encara o Bragantino. Hoje, às 21h30, Lanús e Cienciano. Amanhã, às 19h, lá na altitude de La Paz, 3.670 metros, o Bolívar recebe o Grêmio. Lá, o adversário do Grêmio, na verdade, o principal adversário é a altitude. Eu nunca tinha mudado em um lugar desse, mas quem foi, que até que é para andar é difícil. Bolívar e Grêmio. Amanhã também, às 21h30, o Boca Júnior encara o Wolves. O Boca Júnior também não vive um grande momento, mas por se tratar de time multicampeão, que nem é o Boca Júnior, não tem muito o que falar, não. É boca dura pro tarde hoje. Amanhã também, encerrando os jogos de ida dessa fase de mata-mata, o Santa Fé recebe o Caracas 21h30. Os jogos de volta já é no dia 28, semana que vem. Vou só repetir, só para lembrar, então, jogos de volta semana que vem, dia 28. Tigre Nacional, o Tigre joga, pode perder até por 2 gols de diferença, que ainda assim está classificado. O Santos joga contra a Universidade Central da Venezuela, também às 21h30, transmitido pelo SBT. O Santos também pode perder até por 2 gols de diferença, que ainda assim está classificado.

Aí na, no dia 29, o Vasco da Gama recebe o Independente de Medellín, e jogo de volta também em Bragantino Esporte Cristal, e o Cienciano joga dia 29 também contra o Lanús, e o Grêmio pega o Bolívar em casa. Se o Grêmio fazer um bom resultado lá, vai, sem dúvida nenhuma, em casa dá para vencer o Bolívar. O Caracas joga contra Santa Fé e o Huguins joga contra o Boca Juniors. Aí depois só volta no dia 12 do 8. E já tem time classificado para lá, porque o São Paulo está classificado já, né? Então só aguarda o seu adversário, assim como o Torque, o Macará, o Atlético, River Plate, Olímpia, Deportivo Recoleta e Botafogo. Esses já estão classificados. Então, só está aguardando os jogos de hoje e amanhã para definir quem são os adversários. Amanhã não, depois da semana que vem, né? É, no dia 28 e 29 do 7. Aí que vai definir mesmo quem é quem. Beleza? E é jogos de ida e volta também nessa outra fase. Bom. 11 horas e 48 minutos. Vamos dar uma olhadinha aqui no Brasileirão. O Campeonato Brasileiro da Série B, da sua 19ª rodada. Nós tivemos ontem em casa o Avaí. O Avaí venceu o América Mineiro por 2-1. Ontem em casa, o Novo Argentino perdeu para o Criciúma, a grande oportunidade de assumir até a segunda colocação, e dependendo do combinado, dava até ir para mais para frente um pouquinho. Em casa, o Novo Argentino perdeu para o Criciúma, e no começo do jogo, primeiro tempo, pelos melhores momentos, o Novo Argentino teve grandes oportunidades que não conseguiu transformar em gol. A sorte do Novo Horizontino, que o Vila Nova recebeu o Fortaleza e venceu também o Fortaleza por 2-1. Hoje, o Ceará jogando um mau futebol esse ano, hein? Tá lá na zona de rebaixamento, Ceará e CRB. Hoje também o Operário deve afundar mais um pouco a Ponte Preta. A Ponte Preta, coitada, não está jogando absolutamente nada. Hoje, Goiás encara o Sport. Hoje, o Náutico pega o Londrina. Amanhã, o Atlético pega o São Bernardo. Amanhã também, o Cuiabá joga contra o Atlético Goianiense. E amanhã, o Botafogo de Ribeirão Preto joga contra um bom time do Juventude. Vamos dar uma olhadinha aqui na classificação, só para ver como é que está, principalmente entre os dianteiros lá. Os dianteiros. Vamos dar uma olhadinha aqui. O Criciúma agora é o líder com 39 pontos ganho. O Vila Nova tem 34. O Vila Nova tem 34. O Juventude tem 32, o Operário do Paraná 32, Fortaleza é o quinto com 31 e o Novo Horizontino tem 30. Olha para você ver, se o Novo Horizontino tivesse ganhado o jogo em casa ontem, ele teria assumido a terceira colocação com 33 pontos ganhos. Deu mole, perdeu o jogo e perdeu também o G4. O São Bernardo que joga, o Goiás que joga ainda tem 28, pode ir a 31, passa o Novo Horizontino. E o Goiás, que tem 27, Goiás tem 27, se vencer vai a. O Goiás já disse 37, vai a 31,
passa o Novo Horizontino e o São Bernardo é o oitavo com 27, se vencer vai a 30. E pode passar o Novo Horizontino. Então o Novo Horizontino pode cair para a oitava posição, dependendo da combinação de resultado. O Sport tem 27, também pode passar o Novo Horizontino. Pode cair para a décima colocação. Cuiabá, o 11º com 24, 12º o Atlético 24, 13º o CRB 23, 14º o Náutico 21, 15º o Botafogo de Ribeirão Preto 21, se vencer vai a 24, se distancinha um pouco mais da zona de rebaixamento. E o Londrina, 16º com 20, 17º o Avaí com 20. E talvez já jogou, né? 18º Ceará com 19. Se vencer vai a 22. Existe uma possibilidade dele sair fora da zona de descenso. A Ponte Preta tem 19. Aliás, é o 19º com 8. Essa tá lascada, né? Olha, ele tá 11, tá 12 pontos atrás do primeiro fora da zona de descenso, que é o Londrina. A situação da Ponte Preta e do América é muito crítica, muito. O América lanterninha com 20. Beleza? E vamos em diante, porque atrás vem diante. Como eu já disse, a Copa Libertadores da América, ela só volta agora no mês de agosto, né? E então, tem muito tempo para nós pensar e conversar nisso. Sobre isso, tá bom? Algumas informações. O Santos, o Corinthians e o São Paulo, juntando os três, perfaz um total de 6 transfer ban lá na FIFA. Sendo que o Santos ainda pode levar mais um ou dois, e o Corinthians também tem mais um ou dois que pode levar, e o São Paulo também. Certo? Porque não paga ninguém. Se não paga ninguém, tem mais é que sofrer transfer ban. E além de punição da FIFA, né? A da FIFA não, da CBF. Só que a CBF não tem muito moral para punir, não. Assim como a FIFA também não. Assim como a FIFA também não. Porque depois que nós vimos na Copa do Mundo, é que moral que tem lá a FIFA para punir alguém. Ela que tem que ser punida. Tá certo que não é correto também o que os times estão fazendo. Não paga jogador, tem time que não está pagando nem os funcionários direito. Aquele que ganha 3 mil reais, 2 mil reais lá. Nem aqueles. É uma vergonha isso aí. É uma vergonha. Estou lembrando que no caso do Santos, que jogou ontem, estava devendo 3 meses de direito de imagem. Na segunda-feira o presidente pagou uma, ficou tá devendo duas aí, mas está vencendo já a terceira também, de novo. Então é complicada a situação desses times brasileiros aí que não tem administração. Mas não é agora, não é os atuais presidentes, não. Isso aí é ao longo de um tempo. Eu não defendo o Marcelo Teixeira, porque quando ele assumiu o time, ele sabia disso. E ele é rico. Poderia dar um jeito na situação. Quando nem fez a lei lá, nem fez os antecessores da lei no Palmeiras. Né? Bancaram muitas vezes o time e depois foi recuperando. Né? Quando vendia um jogador. Então, o presidente Marcelo Teixeira, a gente aprende a condição de ajudar, sim. Além de um grande empresário, ele tem uma das maiores universidades do Brasil, que é a Santa Cecília, com lá com mais de 2 mil alunos, né? Tinha plenas condições de ajudar, assim, se é que ele é santista, que nem ele fala que ele é. Tá bom? Então, vamos torcer para que alguém acorde lá no Santos. Lá no lado do Corinthians, a coisa é mais enrolada um pouco. Porque o Corinthians está devendo mais de 2 bilhões. A nível de time brasileiro, é quase que impagável. Quase que impagável.
a nível de time brasileiro. Agora, tem que dar um jeito. O presidente da Lagoa foi eleito, teve uma eleição de novo, ele foi escolhido, ele não pode ficar reclamando, não, porque já ele saiu candidato sabendo que tinha todos esse rolo lá. Beleza? Tem que arrumar um jeito. Tem que arrumar um jeito. Também o São Paulo. O São Paulo é outro time que está devendo. Uma situação assim, parecida com a do Santos. A dívida de mais de um bilhão. Um bilhão. E sem... A diretoria não fala a mesma língua. Trocaram, caçaram um presidente. Tem outro lá, parece que continua a mesma coisa. Por enquanto não está refletindo no time ainda. E isso aí pode fazer com que os jogadores fiquem a pensar. O São Paulo está menos tempo devendo para os jogadores, acho que é um mês só, um mês ou dois meses, o Santos é o que deve mais. Estava devendo 3 meses demais, pagou uma, está devendo 2 agora. Beleza? E o Santos deixou... Ah, voltando só falar do Santos aí, porque é importante falar isso. O Alexandre Matos disse claramente, falou assim, ó, o transfer ban vai continuar. O Santos vai tentar resolver os problemas internos primeiro, para depois pensar em pagar o transfer ban. Na verdade, ele está esperando a venda de algum jogador, que tem bons jogadores lá, mas é um pecado pensar em vender um Gabriel Bom Tempo, somente agora que vem jogando fino da bola, bom jogador, né? Vender Brazão. O próprio Brazão não mostra interesse em sair. Mas a falta de dinheiro está complicado. Beleza? 11 horas e 58 minutos. Vamos agora para a nossa sessão. Abraço. A Liga não tem notícia nenhuma por enquanto do semestre. Do segundo semestre. Então a gente vai aguardar a Liga se posicionar. Beleza? Vamos aguardar para a gente ver os times vão ser os mesmos, vamos falar o período que vai disputar aí o amador da segunda semestre. Então vamos lá, a nossa sessão, um abraço. Meu amigo Ciro, e aí, permanece? A Série A do Brasileirão só volta em agosto, hein? Não, a Série A do Brasileirão, deixa eu confirmar aqui, não é só em agosto. Só em agosto é a Libertadores da América. A Série A do Brasileirão, desculpa a falha aí, ela volta dia 22. Portanto, amanhã, e na verdade já voltou, né? Já teve alguns jogos, como por exemplo a vitória do Botafogo sobre o Santos 2-1, a vitória do Vitória sobre o Vasco 1-0, o empate do Fluminense com o Bragantino em 1-1, a vitória do Mirassol contra o Grêmio 2-1, empate do Atlético Mineiro. Esse jogo inclusive foi ontem, Atlético Mineiro 1, Bahia 1. Hoje nós vamos ter o time do Ciro contra o Coritiba. É isso mesmo, Ciro. Coritiba e Palmeiras. Coritiba e Palmeiras, às 19h30. Quem tem TV fechada vai assistir o jogo, que a Sport TV vai transmitir. Amanhã também, dia 22, às 21h30, será transmitido TV aberta para o Rio de Janeiro, Chapecoense e Flamengo. Amanhã também, às 21h30, Internacional e Cruzeiro. Amanhã, às 21h30, São Paulo e Atlético Paranaense. Esse jogo será transmitido para São Paulo, né? E sul de Minas aqui. Irá acompanhar esse jogo de São Paulo e Atlético Paranaense. O Corinthians, de tanta gente. Alô, João Carlos! Vocês vão pegar o Remo amanhã, hein? Bota a barba de moio com esse Remo aí.
Bota a barba de molho, né? E a classificação da Série A é a seguinte, ó. Líder é o Palmeiras, com 41 pontos ganhos. O Flamengo é o segundo, com 34, tem um jogo a menos. Se o Flamengo vencer, esse jogo a menos vai a 37. Encosta ali no Palmeiras, fica com 4 pontos de diferença, né? Por enquanto está 7 pontos, né? Tem que torcer para o Palmeiras perder. Ali, Paulo Casarino, hein? Tá tudo certo aí, né? Fluminense é o terceiro com 32. Bragantino é o quarto com 30. Quinto, o Atlético Paranaense com 30 e um jogo a menos, que é justamente o jogo contra o Flamengo. O Bahia é o sexto com 30. Curitiba é o sétimo, um jogo a menos também, com 26. São Paulo, 25, um jogo a menos. Vai jogar tudo nesses jogos que estou falando hoje, né? Vai acontecer hoje e amanhã. O Botafogo, 25, um jogo a menos. Apesar de ter jogado na rodada, tem um jogo que foi adiado lá atrás. O Atlético Mineiro, 25. É o décimo. Vitória tem 25 pontos, também é o décimo primeiro. Décimo segundo, Corinthians com 24. Décimo terceiro, Cruzeiro, 24. Décimo quarto, Internacional, 21. Décimo quinto, Santos, 21. Décimo sexto, Grêmio, 21. E o Vasco da Gama, 17º com 20. 18º, Mirassol com 19. Olha que subida que deu o Mirassol, hein? 19º, Remo com 18. 20º, Chapecoense com apenas 9 pontos ganhos. Beleza? Vamos então agora à nossa sessão abraço. Sessão abraço. Vamos começar aqui. Como já disse pelo Ciro, Palmeirense, Ciro, é isso aí, Ciro. É verdade. Hoje, Curitiba e Palmeiras. O Ciro pode assistir, né? Ciro tem todos os canais lá no ar. Lá eu preciso dar um jeito de colocar os meus também, que eu gosto de assistir um futebol. E preciso dar um jeito de arrumar aquilo lá. Bom, abraço, Ciro. Um abraço também para o meu amigo Claudinho, agora não é mais Claudinho Pintor, agora é Claudinho Fiscal. Claudinho que trabalha lá na terminal rodoviário. À noite você passar por lá, você vai encontrar o Claudinho lá só de olho. Abraço, Claudinho. É isso aí, meu amigo. É isso aí. E abraço lá para a Luciana, sua esposa também, todo mundo que acompanha a nossa programação. Beleza? Falar nisso, o Ciro, essa hora, deve estar fazendo o almoço, viu? Deve estar fazendo o almoço. TV Cazé, vai passar o São Paulo, Claudinho? Segundo o Claudinho, está dizendo que a Cazé vai transmitir o São Paulo. A Cazé está dando de 10-0 na Globo em termos de transmissão. Os caras são fera, viu? Descontraído. É do jeito que o povo gosta. Aquele bate-papo descontraído. Quase que um humorismo também junto, né? É isso aí mesmo. Parabéns, pessoal da TV Cazé, que arrebentou na Copa do Mundo. Ai, ai. Um abraço para minha amiga Andréia. Andréia está dizendo aqui, informando que hoje é dia de Santa Maria Madalena. E dia da manga? Hoje eu já não sabia, não. Não sabia nem que tinha dia da manga. Oh, meu Deus. A hora que você quiser. Aí, André, a hora que você puder voltar, quiser ficar na sonoplastia aqui, se tiver tempo, pode vir aqui. Pra mim é uma beleza, que aí nós vamos tocar hino de time, nós vamos fazer um monte de coisa aqui. A hora que você quiser, pode vir pra cá. Será um prazer, uma alegria muito grande. Aí eu assino, tem que começar todo dia na hora certa também, né? Um beijão pra você, muito obrigado pela sua companhia, pela sua audiência. Vamos em frente? Vamos em frente? Oi, ai, ai, ai, ai, meu amigo Emerson. O Emerson tem agora, não sei, ele é um cara que tem uma indústria de brita aí,
Ele tá. É, porque eu nunca vi algum negócio desse, velho. O cara deu colo de rim lá em uma semana, ele botou lá umas 25, 30 pedras. É concorrente da Cimoso aí, né? Tô fazendo propaganda da pedreira aí, velho. Um abraço para você, Emerson. Um abraço para Adriana. Ô, Adriana, você tá ralando esses dias mais ainda, hein? Puxa vida, hein? E um abraço, meu amigo Heitor. Heitor, o Heitor tá me com ontem. Abraço, Heitor. Deus abençoe vocês. Mas ainda bem que, graças a Deus, agora tá com facilidade para pôr essas pedras. E vamos ver quem mais aqui. Já são 12 horas e 7 minutos. Já vou ter que encerrar, que eu já passei do meu horário. E lá para o Alemão do Jardim dos Ipês, também, né? E o Alemão Campese também. O pessoal lá da Droga Nova, nossos parceiros, o Gustavo, capitaneado do Gustavo, o Ismael, o Kleber, né? O Dito Traseiro, como é que chama isso? Eu não sei não, né? É isso aí. Gente, eu tenho que ir embora agora, já está em cima, né? E às 12 horas e 10 minutos vai ter a oração do padre Reginaldo Manzotti, tá bom? Muito obrigado você que nos acompanhou pela 87. Ah, então o Ciro, Claudinho, eu já convidei ele para vir aparecer aqui no programa qualquer hora. Não, né? Até vai vir, mas o Ciro, ele, no momento que der a oportunidade, ele vai vir. Ciro entende tudo de futebol, tudo e mais um pouco. Muito obrigado, então, você que nos acompanhou pelo 87.9, a comunicação ao serviço da vida. E você também da radioanuncio.webno.com.br. Um abração a todos, Deus abençoe. Voltamos amanhã, se Deus quiser. Tchau!

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1: Boa tarde, querido povo de Deus. Cubra-nos com teu manto, mãe. Nossa Senhora. Quarta-feira sempre Nossa Senhora. Mãe, nos ajude nesse propósito de termos consciência de nossos erros e, principalmente, de termos nossas feridas da alma curadas. Rezemos juntos, invocando a Santíssima Trindade. Em nome do Pai, do Filho e do Espírito Santo. Amém. Senhor Jesus, eu acredito em Tuas palavras. Sei que ela é a verdade, que me apoio a cada dia e neste entardecer. Acredito, Senhor, no que disseste. Não se perturbe o vosso coração. Crede em Deus, crede também em mim. Creio, Senhor. Mas as preocupações são muitas. Nesta tarde, trago na tua presença teu povo que luta com tanta dificuldade. Preocupações que inquietam e às vezes tiram o sentido de viver. Trago os idosos e por vezes desrespeitados e sem dignidade para viverem os seus últimos dias. Senhor, trago a realidade da violência dentro dos lares e nas ruas. E peço, Senhor, fé, serenidade e discernimento para enfrentar todos estes problemas. Creio, Senhor, creio no Teu amor, creio na Tua bondade e creio que estás ao meu lado a cada dia. Peço, dai-me o alimento necessário para a jornada, dai-me remédio para minha vida e minha alma. Invoco tua presença, ficai comigo, amparai-me, protegei-me e guardai-me. É imenso, Senhor, o meu anseio em querer te servir e meu desejo de acertar. Senhor, nesta tarde, peço a graça de chegar à verdadeira conversão, a ter a minha fé amadurecida e ver crescida o meu comprometimento como cristão. Senhor, nesta tarde, por intercessão de São Cristóvão, rezo por todos aqueles que no trabalho e no lazer estão na direção dos carros, invocando: ó glorioso São Cristóvão, que tiveste a graça de levar nos ombros o menino Jesus, pedimos por aqueles que estão na direção de carros, caminhoneiros, taxistas, que possam estar seguros no volante, para que estejam livres de acidente, de assalto, e possam retornar para seus lares em paz. São Cristóvão, protegei-os. São Cristóvão, guardai os viajantes e motoristas. Ave Maria, cheia de graça, o Senhor é convosco. Bendita sois vós entre as mulheres, e bendito é o fruto do vosso ventre, Jesus. Santa Maria, Mãe de Deus, rogai por nós, pecadores, agora e na hora de nossa morte. Amém. O Senhor esteja convosco, Ele está no meio de nós. Que a bênção de Deus, no entardecer deste dia, recaia sobre você e aqueles que você traz no coração. Abençoai, Senhor, a água, a roupa dos enfermos, as fotos de família. Abençoai as casas, que seja lugar de descanso e paz. Em nome do Pai, do Filho e do Espírito Santo. Amém.
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0: O anjo do Senhor anunciou a Maria.
1: E ela concebeu do Espírito Santo.
0: Ave Maria, cheia de graça, o Senhor é convosco. Bendita

0: Eis aqui a escrava do Senhor.
1: Faça-se em mim segundo a vossa palavra.
0: Ave Maria, cheia de graça, o Senhor é convosco. Bendita sois vós entre as mulheres,

0: morte. Amém. E o Verbo de Deus se fez carne
1: e habitou entre nós.
0: Ave Maria, cheia de graça, o Senhor é convosco. Bendita sois vós entre as mulheres, e bendito é o fruto do vosso ventre, Jesus.

0: Rogai por nós, Santa Mãe de Deus,
1: para que sejamos dignos das promessas de Cristo.
0: Oremos. Infundi, Senhor, a vossa graça em nossos corações, a fim de que, conhecendo, pela anunciação do anjo, a encarnação de Jesus Cristo, vosso Filho, cheguemos pela sua paixão e morte na cruz, à glória da ressurreição. Por Cristo, Senhor nosso. Amém.
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3: Quarta-feira, 22 de julho de 2026. Eu sou o Diego Elias, começando mais uma edição. Confira os destaques. Presidenciáveis intensificam caminhada após liberação de espaço para convenções. A Argentina pode ser punida pela FIFA. Bolsa Família, Caixa inicia o pagamento para beneficiários com NIS terminado em 3. Confira estas e outras informações a partir de agora, aqui no Jornal Fatos do Dia. Eleições 2026. Eleitores têm até 20 de agosto para solicitar voto em trânsito.
4: Os eleitores que estarão fora do município onde votam nas eleições 2026 têm até o dia 20 de agosto para solicitar o voto em trânsito. O pedido pode ser feito pela internet, no autoatendimento eleitoral ou presencialmente em qualquer cartório eleitoral, com documento oficial de identificação. Quem escolher votar em outra cidade do mesmo estado poderá participar da votação para todos os cargos em disputa. Já quem estiver em outro estado poderá votar apenas para presidente e vice-presidente da República. A Justiça Eleitoral lembra que, depois de habilitado para o voto em trânsito, o eleitor não poderá votar na sessão de origem. Se não comparecer ao local escolhido no dia da eleição, deverá justificar a ausência. O prazo para solicitar, alterar ou cancelar o voto em trânsito termina em 20 de agosto. Reportagem Sofia Muniz.
3: Presidenciáveis intensificam a caminhada após liberação de espaço para convenções.
5: Campanha eleitoral literalmente nas ruas. O primeiro apoio à pré-candidatura de reeleição do presidente Lula veio do PDT. A primeira convenção de todas as legendas foi a dos trabalhistas, que tiveram problemas no terceiro governo Lula, que culminou com a demissão de Carlos Luppi, por exemplo, e participação no escândalo do INSS. Mas mesmo assim confirmaram apoio. Lula aproveitou até para mandar um recado convidando poderosos secretário americano Marco Rubio para vir conferir as eleições aqui no Brasil.
6: Eu estou convidando quem quiser vir do mundo para ver as eleições aqui no Brasil. Quem quiser pode vir acompanhar. Se o secretário de Estado americano Marco Rubio quiser vir apoiar o meu adversário, que venha, que monte o comitê, porque a gente vai derrotar todos em nome da defesa da democracia nesse país.
5: Ronaldo Caiado, do PSD, dedica esta semana para juntar forças e buscar apoio em outras legendas do centro. Renan Santos divulgou a cartilha com o eixo principal de sua proposta de campanha. Romeu Zema voltou a criticar a atual gestão do Planalto e defendeu a privatização de empresas públicas que não estão oferecendo lucratividade. Já Flávio Bolsonaro, no final de reunião aqui em Brasília, fez um chamado às forças da direita.
7: A gente vai caminhar junto com diversos outros partidos. Essa coalizão que foi montada aqui é uma grande inspiração para nós também no âmbito nacional. Eu espero que muito em breve possamos também caminhar juntos em âmbito nacional, a federação junto conosco.
5: O conjunto de presidenciáveis tem até o dia 16 para finalizar as suas composições. Entre os que pontuam à frente dos demais, Lula tem problemas de palanque em Minas Gerais. Flávio, no Rio de Janeiro. Lula tem comitê central de campanha aqui em Brasília. A coordenação de Flávio fechou questão em estabelecer o comitê central em São Paulo, para ficar próximo de Tarcísio, o governador, e do prefeito do maior colégio eleitoral do país.
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0: 37%, alcançando cerca de 13 milhões e 110 mil eleitores. Com isso, a região passa a concentrar 8,26% do eleitorado nacional, segundo dados do Tribunal Superior Eleitoral, o TSE. Na sequência, aparece o Centro-Oeste, onde o eleitorado cresceu 3,97%, passando para quase 12 milhões de eleitores. A região responde por 7,56% do total de votantes do país. O Nordeste registrou alta de 2,69% em relação às últimas eleições gerais, chegando a cerca de 43 milhões e meio de eleitores. A região reúne 27,42% do eleitorado brasileiro. No Sul, o número de pessoas aptas a votar aumentou 1,34% nos últimos 4 anos, alcançando 22 milhões e 800 mil eleitores. A região representa 14,4% do eleitorado nacional. Já o Sudeste, embora continue reunindo a maior parcela de eleitoras e eleitores do país, foi a única região a registrar queda no período. O eleitorado chegou a 66 milhões e 300 mil pessoas, uma redução de 0,56%. Com isso, sua participação no eleitorado nacional é de 41,78%. Entre as unidades da federação, Roraima registrou a maior expansão do eleitorado, com alta de 9,63%. Na sequência, aparecem Tocantins, com 8,07%, e Mato Grosso, com 6,84%. Em números absolutos, o estado de São Paulo segue como o maior colégio eleitoral do país, com mais de 34 milhões de eleitores, o equivalente a 21,48% do total nacional. Na sequência, estão Minas Gerais, com 16 milhões e 300 mil, o estado do Rio de Janeiro com 12 milhões e 800 mil, a Bahia com 11 milhões e 300 mil e o Paraná com 8 milhões e 600 mil. Juntos, os 5 maiores colégios eleitorais concentram mais de 83 milhões de eleitoras e eleitores, o equivalente a 52,45% do eleitorado brasileiro. Reportagem Paloma Custódio.
1: Soja e trigo, confira os preços dos grãos nesta quarta-feira, dia 22.
2: A saca de 60 quilos da soja inicia esta quarta-feira em alta no interior do Paraná e na região litorânea de Paranaguá. No mercado paranaense, o grão apresenta aumento de 0,77%, com a saca negociada a R$ 136,77. Em Paranaguá, o aumento foi de 1,7%, levando a cotação para R$ 144,17. O trigo mantém aumento de preço no Rio Grande do Sul e no Paraná. No Paraná, a tonelada do cereal é comercializada a R$ 1.411,60. No Rio Grande do Sul, o produto é vendido a R$ 1.304,86. Os dados são do CEPEA. Reportagem Viviane Bessa.
1: E você confere ainda na edição de hoje. Argentina pode ser punida pela FIFA. Confira a seguir.
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1: Quarta-feira, 22 de julho de 2026. Estamos de volta.

0: Após governo limitar publicidade, especialistas defendem proibição das bets no Brasil.
1: O volume de propagandas de apostas esportivas durante as transmissões de partidas da Copa do Mundo acenderam alerta nas autoridades brasileiras. Semelhante ao que acontece com bebidas alcoólicas e cigarros, desde a última sexta-feira, as empresas do ramo estão obrigadas a advertir que apostar faz perder dinheiro, pode causar dependência e não é investimento. As normas foram instituídas por portarias interministeriais, que também proíbem publicidades que incentivem apostas com base na expertise de comentaristas, especialistas ou influenciadores. As penalidades previstas são multas que podem chegar a 14 milhões de reais, suspensão da licença de funcionamento por 180 dias e, em caso de reincidência,

0: cassação definitiva da autorização. A Confederação Nacional do Comércio estima que as apostas esportivas online retiraram cerca de 143 bilhões de reais do comércio varejista brasileiro nos últimos 3 anos. Esses prejuízos fizeram com que diversas entidades representativas dos setores produtivos, lideradas pela CACB, a Confederação das Associações Comerciais e Empresariais do Brasil, assinassem um manifesto alertando sobre o crescimento desenfreado da prática e suas graves consequências. A população economicamente mais vulnerável tende a ser ainda mais prejudicada. Por isso, o governo lança mão de outras ferramentas de proteção. Associado com o endurecimento da divulgação das bets, o Ministério da Fazenda determinou o bloqueio às plataformas de apostas de 2.800.000 beneficiários do Bolsa Família e do BPC, o benefício de prestação continuada. Renato Barreiros, diretor das Fábricas de Cultura, um programa do governo de São Paulo que promove a cultura na periferia do estado, revela que no último ano percebeu o crescimento de relatos de dívidas com apostas e sugeriu que o problema fosse encarado.
1: Tem 2 casos de suicídio que a gente sabe, de menino que se enrolou. A gente tem ouvido muita história de gente que está devendo para agiota na periferia por conta disso. A gente tem a história dos chatos dos 20 conto, gente que anda na rua, não sei o quê. Ô, me presta 20 conto, você nunca entende porque o cara tá pedindo 20 reais. Porque o cara viciou e tá tentando, né? Até essa história, quer dizer, do filho que tava lá, que ele falou: pô, outro dia minha mãe não comeu lá em casa porque não tinha dinheiro, por causa do tigrinho, né? Assim, devia ter um dinheirinho ali que ela ia fazer as compras, ela apostou, entendeu? Assim.
0: Guido Arturo Palomba, psiquiatra forense com mais de 50 anos de atuação, compara o vício em apostas ao vício em drogas, com a mesma abstinência para quem deixa de fazer o uso, mas com a diferença de que uma substância é química, enquanto a outra, no caso das bets, é psíquica, já que o ato faz o cérebro do apostador produzir uma alta quantidade do neurotransmissor que funciona como uma recompensa, a dopamina. O especialista destaca que a ludopatia, que é o vício em jogos, não é algo recente. Desde 1980, é reconhecido pela Organização Mundial da Saúde como um transtorno mental. Porém, a facilidade de realizar uma aposta online torna as bets muito mais perigosas.
2: O vício, a patologia é a mesma. O que mudou foi que você, para jogar, antigamente você precisava ir no cassino, ir lá e etc. Agora não, agora é a qualquer hora, qualquer momento, qualquer segundo, da onde você estiver, só isso. Disseminação da desgraça.
0: Tanto para Barreiros quanto para Palomba, qualquer solução que não seja a proibição total da prática não resolverá o problema. Segundo dados do Ministério da Fazenda, a proliferação das apostas de cota fixa já atraiu mais de 27 milhões de apostadores no Brasil, sendo que 1 em cada 4 usuários se arrisca todos os dias. Proibido desde 1946, esse mercado passou a ser permitido em 2018, somente na modalidade online. A regulamentação aprovada pelo Congresso Nacional em 2023 determinou que só podem operar as bets que receberam autorização a partir do pagamento da licença de 30 milhões de reais e o cumprimento das regras de segurança, combate a crimes e monitoramento dos apostadores. Atualmente, 187 marcas estão autorizadas a funcionar legalmente em território nacional e geraram 37 bilhões de reais em arrecadação aos cofres públicos em 2025. Novas propostas de limitações já são discutidas no Legislativo, inclusive uma que proíbe integralmente as apostas de cota fixa, em análise pela Câmara dos Deputados. Reportagem Álvaro Couto.
3: Argentina pode ser punida pela FIFA. Ouça o comentário de Enivaldo De Silo.
4: Pois é, a Copa do Mundo não acabou para a Argentina. Depois da perda do título para a Espanha, vem chumbo grosso por aí. A FIFA não está com a moral em alta por diversos episódios vividos na Copa do Canadá, México e Estados Unidos. Um deles, a suspensão de um cartão vermelho para um jogador norte-americano a pedido do presidente do país, Donald Trump. Mas agora, a entidade máxima do futebol está querendo assumir a postura de paladina da justiça. E aí o míssil é direcionado à seleção vice-campeã mundial. A Argentina vai ser alvo de uma investigação pelas cenas registradas depois do jogo que terminou com a vitória da Espanha na grande decisão. Jogadores ou membros da comissão técnica envolvidos na confusão podem sofrer suspensão. E a Associação de Futebol Argentino também corre o risco de ser multada. Derrotados na bola, os argentinos buscaram o confronto contra os jogadores espanhóis que começavam a comemorar a conquista. Nahuel Molina, Leandro Paredes, Thiago Almada e o auxiliar técnico Roberto Ayala participaram da confusão. O sistema de informações da FIFA chegou a informar que Paredes havia sido expulso pelo árbitro eslovaco Vintic por empurrar o espanhol Eric Garcia pela garganta. O registro do cartão vermelho para Paredes foi removido pouco depois e a FIFA confirmou à BBC Sport que nenhuma medida disciplinar foi tomada naquele momento. A Argentina já havia tido um jogador expulso, mas com bola rolando. Enzo Fernandes recebeu o segundo cartão amarelo nos acréscimos do segundo tempo. A FIFA havia iniciado um processo para possível ação disciplinar contra a Argentina depois que seus jogadores exibiram uma faixa sobre as Ilhas Malvinas após a vitória na semifinal contra a Inglaterra. Bom, não há um prazo definido para que o promotor da FIFA conclua a investigação sobre a conduta da Argentina. O fato é que depois do apito final em Nova Jersey, alguns jogadores da Argentina, incluindo o Lionel Messi, desabaram no gramado. Outros permaneceram imóveis, enquanto os jogadores da Espanha corriam pelo campo para fazer a festa. Ao passar por Molina, Rodri, meio-campista do Manchester City, parece ter recebido um soco no braço ou no estômago, desferido pelo defensor argentino, e aí começou toda a confusão. O Comitê Disciplinar da FIFA tem diversas opções à sua disposição. Ao nomear um procurador disciplinar e de ética, a FIFA vai analisar as infrações com mais detalhes, em vez de se concentrar apenas em possíveis condutas violentas. Há uma chance maior de punição mais severa se os jogadores ou a Federação Nacional forem acusados e considerados culpados. No entanto, é improvável que Almada, Ayala, Molina e Paredes enfrentem suspensões longas. A Federação Argentina tem enfrentado outros problemas relacionados ao comportamento de seus jogadores nos últimos anos. A Argentina enfrentou acusações ligadas a comportamento ofensivo e violações dos princípios de fair play e má conduta de jogadores e dirigentes após a final da Copa do Mundo de 2022 no Catar. Os sul-americanos venceram a França nos pênaltis, mas foram criticados pela maneira como comemoraram. O goleiro do Aston Villa, Emiliano Martínez, fez um gesto obsceno com o troféu de melhor goleiro do torneio, antes de ser filmado no vestiário zombando da estrela francesa Kylian Mbappé. Na ocasião, a Argentina foi multada em cerca de R$125 mil e nenhuma medida foi tomada contra qualquer jogador envolvido. Após a conquista da Copa América de 2024, o meio-campista do Chelsea, Enzo Fernandes, foi forçado a pedir desculpas por um vídeo que publicou fazendo referência à vitória na final da Copa do Mundo. A Federação Francesa de Futebol classificou a música como um cântico racista e discriminatório. O goleiro Dibu Martínez foi suspenso por 2 jogos em 2024 por comportamento ofensivo. Cumpriu nas eliminatórias da Copa do Mundo contra o Chile e a Colômbia. Martínez repetiu sua polêmica comemoração usando uma réplica do troféu da Copa América após uma vitória por 3-0 sobre o Chile. 4 dias depois, ele atingiu uma câmera com as luvas quando um cinegrafista se aproximou dele em campo, depois de uma derrota por 2-1 para a Colômbia, ou seja, a reincidência. Não podia ficar só no futebol, afinal, a Argentina chegou a 7 finais, conquistou 3 Copas, tinha que ter aprendido, já que mais perdeu do que ganhou quando foi para a disputa de um título de Copa do Mundo. Vamos aguardar, mas acho que a FIFA está só aproveitando os holofotes mesmo e não vem punição para valer, não. Da Agência de Rádio Mais News, Nivaldo de Silva.
3: Café hoje, confira as cotações para esta quarta-feira, dia 22.
5: O preço do café arábica abre esta quarta-feira com recuo de 1,17% com a saca de 60 quilos negociada a R$ 1.732,75 na cidade de São Paulo. O café robusta também teve recuo de 0,18%, sendo comercializado a R$ 1.102,56. O preço do açúcar cristal apresenta queda de 1,19% na capital de São Paulo. A saca de 50 quilos é cotada a R$ 91,13. Em Santos, houve aumento de 0,27%. E a mercadoria é negociada a R$ 107,01, na média de preços sem impostos. A saca de 60 quilos do milho, por sua vez, é vendida a R$ 65,29, após aumento de 0,11%. Os dados são do CPEA. Reportagem Viviane Bessa.
3: E você confere ainda na edição de hoje. Bolsa Família, Caixa inicia o pagamento para beneficiários com NIS terminado em 3.
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3: Quarta-feira, 22 de julho de 2026. Estamos de volta no Jornal Fatos do Dia. Ferrovia Transnordestina. Mudança no traçado pode retirar investimentos de municípios do Maranhão.
9: Uma proposta para alterar o traçado de conexão da Ferrovia Transnordestina com a Ferrovia Norte-Sul pode mudar o mapa logístico do Maranhão e do Tocantins. A concessionária Transnordestina Logística S.A., TLSA, controlada pela Companhia Siderúrgica Nacional, propôs ao Ministério dos Transportes que a ligação atualmente prevista para Porto Franco, no Maranhão, seja feita em Guaraí, no Tocantins. Em resposta ao Brasil 61, o Ministério confirmou que recebeu da TLSA informações técnicas propondo o traçado via Guaraí. No entanto, a pasta ressaltou que a proposta da empresa está sendo analisada. Caso a mudança seja aprovada, Porto Franco poderá deixar de receber um dos principais investimentos logísticos previstos para o sul do Maranhão. A prefeitura do município defende a manutenção da conexão ferroviária na cidade, por considerar o projeto estratégico para o desenvolvimento da região. A proposta também preocupa moradores. A comunicadora Carol Polino afirma que a possibilidade de mudança já gera repercussão em Porto Franco.
10: Como moradora e comunicadora de Porto Franco, acredito que essa possibilidade preocupa, porque a cidade sempre foi vista como um importante polo logístico da região. Caso a ligação da ferrovia transnordestina realmente deixe de passar por Porto Franco, o município pode perder oportunidades de atração de empresas, geração de empregos e fortalecimento da economia local. Ainda é uma proposta em análise, mas a notícia já gerou bastante repercussão e muitos moradores demonstram preocupação com os possíveis impactos para o futuro da cidade.
9: Já no Tocantins, a avaliação do setor produtivo é de que a mudança pode ampliar a competitividade da economia estadual. Para o assessor da presidência da Federação das Indústrias do Estado do Tocantins, Fieto, José Roberto Fernandes, a proposta poderá fortalecer a logística, ampliar a industrialização do estado, fortalecer a cadeia de alimentos, atrair investimentos e aumentar a geração de empregos.
11: A alteração do ponto de intersecção da ferrovia transnordestina com a ferrovia norte-sul de Porto Franco no Maranhão para Guaraí propicia um posicionamento mais centralizado do macrosistema de transporte e logística na região do Mato Piba. Isso facilitará a conexão com os polos produtores de bens primários agrícolas, barateando sua captação e concentração em relação ao projeto original.
9: A ferrovia transnordestina é considerada um dos principais projetos de infraestrutura logística do país. Com cerca de 1.750 quilômetros de extensão, a ferrovia vai ligar o interior do Nordeste aos portos da região para ampliar o transporte de grãos, fertilizantes, combustíveis, cimento e minérios. Reportagem Bianca Mingotti.
3: Bolsa Família, Caixa inicia o pagamento para beneficiários com NIS terminado em 3.
12: A Caixa inicia nesta quarta-feira, 22, o pagamento do Bolsa Família referente ao mês de julho para os beneficiários com o número de identificação social NIS terminado em 3. Os pagamentos são realizados preferencialmente na poupança Caixa ou conta Caixa Tem. Com a conta Caixa Tem, os beneficiários podem pagar contas e fazer transferências diretamente pelo aplicativo no celular. O valor também pode ser movimentado com o cartão de débito da conta em comércios, unidades lotéricas, correspondentes Caixa Aqui, terminais de autoatendimento e agências da Caixa. Além disso, é possível realizar saques sem cartão nos terminais de autoatendimento e unidades lotéricas, utilizando a identificação biométrica previamente cadastrada em uma agência da Caixa. Para baixar os aplicativos Caixa Tem e Bolsa Família, basta acessar a loja de aplicativos do seu smartphone. É gratuito.
3: Boi Gordo hoje. Confira as cotações para esta quarta-feira, dia 22.
5: O preço do boi gordo teve aumento de 1,59% nesta quarta-feira. Em São Paulo, a arroba é negociada a R$ 342,45. No mercado de frango, os valores apresentam estabilidade na Grande São Paulo, em São José do Rio Preto e em Descalvado. O quilo do frango congelado é vendido a R$ 7,27 e o frango resfriado a R$ 7,29. A carcaça suína especial também mantém estabilidade nos atacados da Grande São Paulo, onde o quilo custa R$ 8,24. Entre os estados analisados, o suíno vivo registra aumento no preço em São Paulo, onde o animal é comercializado a R$ 5,25. Os dados são do CPEA. Reportagem Viviane Bessa.
3: Dólar fecha o último pregão cotado a R$ 5,07.
5: O dólar comercial encerrou o pregão desta terça-feira em baixa, cotado a R$ 5,07. As operações do dia foram impactadas pela forte valorização do petróleo, que atingiu o maior patamar do último mês em decorrência do agravamento dos conflitos do Oriente Médio. O índice DXY, que mede a força do dólar frente a outras moedas globais, operou em alta na faixa dos 100,93 pontos. Os dados são da Investing.com. Reportagem Viviane Bessa.
3: Ibovespa fecha último pregão aos 173.313 pontos.
5: O Ibovespa fechou estável nesta terça-feira aos 173.313 pontos. O resultado reflete o clima de cautela global alimentado por notícias contraditórias sobre os conflitos no Oriente Médio. Diante disso, os investidores evitaram grandes riscos, o que resultou em um volume financeiro reduzido de 16,2 bilhões antes dos ajustes. Entre as ações com maiores altas estão as da Oncoclínicas do Brasil Serviços Médicos, com salto de 50%, e da Azevedo e Travassos, com 15,15%. Já entre as maiores baixas, as ações do Grupo Toque, com recuo de 13,73%. O volume total negociado na B3 foi de cerca de R$ 17 bilhões, em meio a pouco mais de 3 milhões de negócios. Os dados da Bolsa podem ser consultados no site da B3. Reportagem Viviane Bessa.
3: Esta foi mais uma edição do Jornal Fatos do Dia, produção e apresentação Diego Elias. Tenham todos uma ótima quarta-feira e até amanhã em nossa próxima edição. Tchau.
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1: O presidente da La Liga, Javier Tebas, fez duras críticas à FIFA e pediu a saída de Gianni Infantino do comando da entidade. Em entrevista ao jornal italiano La Gazzetta dello Sport, o dirigente afirmou que a FIFA está destruindo o futebol ao priorizar a expansão de competições internacionais, como a proposta de aumentar a Copa do Mundo de 2030 para 64 seleções. Segundo Tebas, essa decisão prejudica os campeonatos nacionais e sobrecarrega jogadores e clubes. Além da ampliação do Mundial, Tebas criticou a condução da Copa de 2026, classificando as pausas para a hidratação como desnecessárias e alegando que algumas decisões da FIFA atendem mais a interesses comerciais do que esportivos. O presidente da La Liga também afirmou que Infantino deveria renunciar ao cargo, embora reconheça que, no momento, não existe uma oposição forte o suficiente para ameaçar sua permanência na presidência da entidade.
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1: O ex-atacante Zlatan Ibrahimovic criticou duramente o volante Leandro Paredes pela confusão após a final da Copa do Mundo de 2026 entre Espanha e Argentina. O sueco afirmou que a atitude do argentino foi pouco profissional e disse que, se estivesse em campo, teria reagido de forma mais dura. Eu teria dado uma cabeçada nele, declarou, acrescentando que também se surpreendeu com a postura passiva dos jogadores espanhóis diante da confusão. A briga começou logo após o apito final, quando Paredes discutiu com jogadores da Espanha e o tumulto acabou envolvendo atletas e integrantes das comissões técnicas das duas seleções. O episódio levou a FIFA a abrir uma investigação disciplinar para apurar os acontecimentos, enquanto as declarações de Ibrahimovic repercutiram por aumentarem a pressão sobre o comportamento dos envolvidos na decisão do Mundial.
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1: A FIFA abriu a votação para eleger o gol mais bonito da Copa do Mundo de 2026. Ao todo, 12 gols concorrem ao prêmio, marcados por jogadores como Lionel Messi, Julian Álvarez, Kylian Mbappé, Erling Haaland, Jude Bellingham e Ferran Torres. A lista reúne lances de diferentes fases da competição, incluindo gols de longa distância, dribles e finalizações de alta qualidade. A votação popular ficará aberta até o dia 26 de julho e o vencedor será anunciado em 27 de julho. Entre os concorrentes, a Argentina aparece com dois representantes: Messi, pelo gol contra a Argélia na fase de grupos, e Julian Álvarez, pelo golaço diante da Suíça nas quartas de final. Também disputam o prêmio Elijah Just, da Austrália, Daisen Maeda, do Japão, Eldor Shomurodov, do Uzbequistão, Kerim Aladjegovic, da Bósnia e Herzegovina, Sidney Lopes Cabral, do Cabo Verde, e Wilson Isidor, do Haiti, em uma seleção que reúne alguns dos lances mais marcantes do Mundial.
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0: Olá, uma ótima tarde para você, querido ouvinte, que sintoniza a Rádio Anúncio FM 87,9, a comunicação a serviço da vida. Começa agora mais uma edição do programa Partilhando Palavras e Pensamentos. Hoje, quarta-feira, 22 de julho de 2026, são 13 horas e 36 minutos. Meu muito obrigado a você, querido ouvinte, que me permite adentrar aí no seu lar, você que está aí com seus afazeres ou aí no seu trabalho, no comércio da nossa querida cidade, ou mesmo aí no seu carro, passando pelas ruas, pelas rodovias de São João da Boa Vista, ou acessando o nosso site, nosso link, onde quer que você esteja neste momento, que o amor, a paz de Jesus ressuscitado esteja em seu coração. Também o amor de Maria, suas bênçãos, sua proteção, sua intercessão, esteja com você, seus familiares, as pessoas que você ama, todas aquelas que fazem parte da sua vida ou ainda farão, aquelas que te preocupam no dia de hoje, aquelas que te trazem alegrias, enfim, todos que estiverem no seu coração, no seu pensamento, que possam ser alcançados pelo amor de Jesus e pelas bênçãos de Maria. E é sempre muito bom estar aqui novamente, começando mais um programa, mais uma tarde. Hoje é quarta-feira, né? Estamos no meio da semana, o tempo vai passando rapidinho, né, gente? Olha, já estamos aqui, daqui a pouco, finalizando esse mês, né? Hoje já é dia 22, mais uma semana aí pela frente. A gente já vai estar em agosto. Que loucura nosso tempo, né? Calor, achei, tava comentando aqui com a minha amiga André, que achei que ontem, hoje já está bem quente, mas ela disse, não se anima não, porque vai chover. Falei, ah, misericórdia, né? Vamos esperar então, né, gente? Mas não vamos nem reclamar, porque estamos no inverno, então vai acontecer essas mudanças radicais mesmo. Mas vamos começar aqui a nossa tarde agradecendo a Deus, primeiramente pelo dom da vida, pela oportunidade de estarmos juntos mais uma vez, agradecê-lo por tudo aquilo que ele nos dá, nos faz, tudo que realiza em nossa vida, tudo aquilo que vem providenciando ao longo da nossa história, e pedir a ele que seja o Senhor do nosso hoje, do nosso agora, que esteja à nossa frente, que conduza os nossos passos e que nos dê sabedoria necessária para viver todos os momentos da nossa vida, e especialmente o dia de hoje, e que ele não permita que nenhum de nós se perca em nossas preocupações, tribulações, dificuldades que muitas vezes o dia a dia nos apresenta. Por isso, querido ouvinte, eu te convido neste momento a estar alimentando sua fé, sua esperança, sua confiança em Deus, que tudo pode, que tudo realiza para o nosso bem. E vamos dar início aqui à nossa programação hoje com Helena Ribeiro, Livre Acesso. Para você aí uma ótima tarde, um ótimo trabalho, uma ótima quarta-feira. Você pode participar através do nosso WhatsApp, ligando para nós. O nosso telefone é o 993598762. Uma ótima tarde aí para todos. Nossa amiga Andréia já chegou, já está aqui comandando o nosso computador, né? Mas está aqui do meu ladinho me ajudando. Obrigada, Andréia, pela presença, viu? Pelo carinho. Uma ótima tarde a todos. E daqui a pouquinho eu volto com muito mais para você.
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Hoje, queridos ouvintes, são 13 horas e 45 minutos. 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E a Rádio Anúncio tem uma programação feita com muito carinho para você, querido ouvinte. Se você quiser conhecer melhor a nossa Rádio Anúncio, acesse o nosso site anunciofm.webnode.com.br e lá você vai ter toda a nossa programação. Mas lembrando aí que temos a oração da manhã, todos os dias às 8h10, a oração da tarde, todos os dias às 12h10, com o Padre Reginaldo Manzotti. E aos domingos, às 19h, missa com o Padre Reginaldo Manzotti. Para você aí, né, o nosso carinho aqui da Rádio Anúncio. E eu quero mandar aqui um abraço muito especial para minha amiga Nilce Landiva. A Nilce que deixou seu recadinho aí no meu WhatsApp. Obrigada aí, Nilce, pelo carinho da sua companhia. E hoje ela está pedindo para parabenizar o seu irmão José Landiva, que é aniversariante do dia de hoje, e também sua amiga Cidinha. Parabéns aí ao José, à Cidinha. Saúde, paz, bênçãos e realizações aí na vida de vocês. Também é aniversário do Rodrigo, né? O Rodrigo é cunhado do nosso amigo André Luiz. É aniversariante do dia de hoje. Também nosso amigo Cláudio foi aniversariante de segunda-feira. Parabéns aí para você, viu, Cláudio? Muitas bênçãos também na sua vida, saúde, paz e muitas realizações. Eu vou tocar aqui para os nossos aniversariantes, o Padre Fábio de Melo. Vida para vocês aí, né? Que a vida seja plena e abundante, né? Que vocês possam, assim, agradecer a Deus sempre pelo dom da vida, né? Porque a vida é a maior bênção, é o nosso maior presente. Então, parabéns.

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Boa tarde, queridos ouvintes. São 14 horas e 3 minutos em nossos estúdios. Ouvimos Padre Marcelo Rossi, Sonda-me, e Anderson Freire, Raridade. 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E agora vamos aqui com a reflexão do Evangelho do dia de hoje. Hoje é dia de Santa Maria Madalena, né? Então a igreja hoje está em festa, né? Maria Madalena foi discípula de Jesus. É aquela que, depois de perdoado os seus pecados, ela torna seguidora de nosso Senhor Jesus. E nos diz assim o Evangelho, né, que é de João, capítulo 20, versículos de 1 a 2 e 11 a 18. No primeiro dia da semana, Maria Madalena foi ao túmulo de Jesus, bem de madrugada, quando ainda estava escuro, e viu que a pedra tinha sido retirada do túmulo. Então ela saiu correndo e foi encontrar Simão Pedro e o outro discípulo, aquele que Jesus amava. E lhe disse: tiraram o Senhor do túmulo e não sabemos onde o colocaram. Maria estava do lado de fora do túmulo chorando. Enquanto chorava, inclinou-se e olhou para dentro do túmulo. Viu então dois anjos vestidos de branco, sentados onde tinha sido posto o corpo de Jesus, um à cabeceira e o outro aos pés. Os anjos perguntaram: mulher, por que choras? Ela respondeu: levaram o meu Senhor e não sei onde o colocaram. Tendo dito isso, Maria voltou-se para trás e viu Jesus de pé, mas não sabia que era Jesus. Jesus perguntou-lhe: mulher, por que choras? A quem procurais? Pensando que era o jardineiro, Maria disse: Senhor, se foste tu que o levaste, dize-me onde o colocaste, e eu irei buscar. Então Jesus disse-lhe: Maria. Ela voltou-se e exclamou em hebraico: Rabuni, que quer dizer mestre. Jesus disse: não me segures ainda, não subi para junto do Pai, mas vai dizer aos meus irmãos: subo para junto do meu Pai, o vosso Pai, o meu Deus e o vosso Deus. Então Maria Madalena foi anunciar aos discípulos: eu vi o Senhor, e contou o que Jesus tinha dito. Palavra da salvação. Glória a vós, Senhor. Que lindo esse evangelho, né, gente? Eu, lendo esse evangelho, fico imaginando a cena, né? Essa cena, eu gosto de imaginar essas cenas bíblicas, né? Assim, quando estou lendo o evangelho, quando estou lá meditando o rosário, que maravilha, quanta riqueza, né? Quanta riqueza. A gente vê aqui a gentileza de Jesus, né? Jesus já estava ressuscitado, né? Estava aqui ressuscitado.
já tinha cumprido a sua missão, porque ele veio para isso, ele veio para dar a vida, para morrer, para ressuscitar. E ele já estava ressuscitado. E aqui a gente vê ele, né, se apresentando a Maria, se colocando para ela, né? Olha, estou aqui, não me toques ainda, né? Volto para o meu Pai. Mas antes vai ter com os discípulos, né? Então aqui a gente vê que ela vai até o túmulo, né? Porque era tradição de ir ali ao túmulo alguns dias depois, né? E essa atitude interior simboliza a escuridão. Ainda tudo estava escuro, né? Porque ainda eles não tinham visto ainda a ressurreição. E quantas vezes a gente se encontra assim? Numa escuridão interior, muitas vezes, né? Às vezes parece que tudo dentro da gente está escuro. E às vezes a gente pergunta, né? Por que isso? Não compreendemos. Não compreendemos muitas vezes. Mas a gente vê que o Senhor, ele é a luz que ilumina todas as trevas. Então o coração dela, que naquele momento estava escuro, né? Estava inconformado, ainda estava sofrendo por tudo que ela tinha visto, porque ela estava nos pés da cruz com Nossa Senhora. Maria Madalena não se afastou. Ela esteve presente o tempo todo com Nossa Senhora. Ela estava nos pés da cruz. Então ela viu todo o sofrimento, toda a agonia, ela viu a descida da cruz, ela viu Jesus sendo colocado no túmulo, ela presenciou tudo isso, né? E ela aqui está com seu coração ferido, angustiado, escuro também. Mas veja bem, porque Deus estava ausente. Até então Deus estava ausente. Mas quando ela, né, vê que Jesus não estava ali, né, quando ela ouve a voz de Jesus, ela vai se referir a ele como Rabone, né? Que quer dizer mestre. Então, o mestre está vivo. A alegria chega no coração, né? Quando Deus chega ao nosso coração, as dificuldades, as trevas se dissipam, porque ele vem para nos iluminar. E o coração de Maria Madalena ama esse Senhor, né? Mas não entende ainda. Não entende muitas coisas, mas continua amando o Senhor. E ali ela vai aprendendo, né? Em todas as vezes que Jesus vai aparecendo, ela vai aprendendo a conhecer melhor a ressurreição, os desígnios de Deus, torna-se discípula, né? Ela é a primeira, né? Porque quando ela vê Jesus, ele fala: vai anunciar aos meus irmãos. E ela vai anunciar que Jesus está vivo. Então, aprendendo com a ressurreição, né, ela vai retornar ao seu passado. Vê que teve um passado muito, né, pecador também, Maria teve. Mas que Jesus entrou para iluminar a sua vida. E desde então, ela procurou viver isso, né? Deixar Jesus também realizar a sua vontade na vida dela. Então, como Maria Madalena, no dia de hoje, também nos ensina, né? Que apesar dos nossos pecados, apesar das nossas dificuldades, através dos nossos impossíveis, que nós possamos assim deixar o Senhor entrar, né? Que Ele possa permanecer na nossa vida, na nossa história, transformar aquilo que precisa ser transformado e nos dar também a alegria de ter Jesus sempre vivo e ressuscitado em nossa vida. E agora a gente vai ouvir aqui Maria do Rosário, Olhar de Madalena.

Boa tarde, queridos ouvintes. São 14 horas e 17 minutos em nossos estúdios, Rádio Anúncio FM 87,9. É a comunicação, sempre a serviço da vida. Um beijo lá para Neucídia, minha amiga Neucídia aí do Solário da Mantiqueira. A Neucídia está pedindo aqui Sacramento da Comunhão. Eu vou selecionar aqui, daqui a pouquinho eu toco para você, tá, Neucídia? Enquanto isso, a gente vai ouvir aqui A Tua Graça Me Basta. E na sequência a gente toca para você, tá? Mas eu já vou fazer aqui o seu oferecimento, porque senão depois entra o apoio, às vezes a gente não consegue atender antes do apoio. A Neucídia está oferecendo para mim, para toda a minha família, para André e sua família, para todos os seus familiares, para Dona Leonor, para Dona Sônia, para Rosana e para todas as suas amigas, né? Como ela diz aí, são muitas. Que bom, né, Neucídia? Como é bom a gente ter amigos, né? Amigos são tesouros que a gente precisa cuidar com muito carinho. Um beijo para você, tá? Então a gente vai aqui com A Tua Graça Me Basta e na sequência o Sacramento da Comunhão.

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Boa tarde, queridos ouvintes. São 14 horas e 36 minutos. 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Ouvimos aí A Tua Graça Me Basta com o padre Evaldo Trevisan. 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Um abraço lá para o Claudinho, para a Tata, que está aí na nossa sintonia, nos prestigiando, tá, Claudinho? Daqui a pouquinho eu te atendo. Eu vou fazer aqui uma mensagem antes e aí eu vou selecionar aqui a música para você e a gente já toca daqui a pouquinho, tá bom? Mas antes a gente vai aqui com uma mensagem. Aproveitando que segunda-feira, né, foi aí o dia da amizade, dia do amigo, na verdade. Então essa mensagem, ela tem o título Cores da Amizade. E ela diz assim: houve uma vez que as cores do mundo começaram uma disputa entre si. Cada uma reivindicava para si que era melhor. A mais importante, a mais útil, a favorita. A cor verde disse: claro que sou a mais importante. Eu sou o sinal de vida e de esperança. Eu fui a escolhida para a grama, árvores e folhas. Sem mim, morreriam todos os animais. Examine o campo e verá que sou maioria. A cor laranja, estando próxima, colocou a boca no trombone. Eu sou a cor da saúde e força. Eu posso estar escassa, mas eu sou preciosa, porque eu sirvo às necessidades da vida humana. Eu sou levada nas vitaminas mais importantes. Pense em cenouras, abóboras, laranjas e mamões. Eu não fico vadiando o tempo todo, mas quando eu encho o céu, ao amanhecer, ao pôr do sol, minha beleza é tão impressionante que ninguém mais pensa em qualquer outra, em qualquer uma de vocês. A cor azul interrompeu: você só pensa na terra, mas deve considerar o céu e o mar. A água é a base de vida e é retirada pelas nuvens do mar profundo. O céu dá espaço, paz, serenidade. Sem minha paz, você não seria nada. A cor rosa, já cheia de tudo, falou com grande pompa: eu sou a cor da realeza, do poder. Reis, chefes, bispos sempre me escolheram, porque eu sou sinal de autoridade e sabedoria. As pessoas não me questionam, elas escutam e obedecem. A cor azul marinho, muito mais calma que todas as outras, mas da mesma maneira e com muita determinação, disse: pense em mim, eu sou a cor do silêncio. Vocês nem sempre me notam, mas sem mim, todos vocês ficariam superficiais. Eu represento o pensamento e a reflexão, crepúsculo e água profunda. Vocês precisam de mim para o equilíbrio e para o contraste, para a oração e para a paz interior. A cor vermelha não aguentou por muito tempo e gritou: eu governo todas vocês. Eu sou o sangue,
o sangue da vida. Eu sou a cor do perigo e da coragem. Eu estou disposta a lutar por uma causa. Eu trago fogo no sangue. Sem mim, a terra estaria tão vazia quanto a lua. Eu sou a cor da paixão e do amor. Finalmente, a cor amarela sorriu. Você é sempre tão séria. Eu trago risada, alegria e calor para o mundo. O sol é amarelo. A lua é amarela. As estrelas são amarelas. Toda vez que se olha para o girassol, o mundo inteiro começa a sorrir. Sem mim, não haveria nada divertido. E assim as cores se ostentavam, cada uma se convencendo de sua superioridade. A disputa estava cada vez mais acirrada, quando de repente um flash surpreendeu, de um trovão iluminou tudo. A chuva verteu-se

que cada cor traz um propósito especial, nem igual, nem diferente. Dei as mãos e venham a mim. Fazendo como lhe fora dito, as cores se uniram e deram as mãos. A chuva continuou. De agora em diante, quando chover, cada uma de vocês se esticará para o céu. E um grande arco colorido para lembrar que se pode viver em paz. Criarão o arco-íris e ele será sempre um sinal de esperança. E assim, sempre que uma boa chuva lava o mundo, um arco-íris aparece no céu, mostrando a amizade e a paz entre as cores que dura até hoje e durará para sempre. Que lindo, né, gente? É isso, olha que coisa bonita. Um sozinho não faz verão, né? Mas quando a gente se une, assim nas cores, né? Assim na natureza, assim na vida, assim no lar. Quando a gente se une, a força acontece e as coisas boas enaltece. Então a gente não precisa, né, ficar enaltecendo só a gente. Cada um em si tem a sua qualidade e diante de Deus todos nós temos o nosso devido valor. E vamos ouvir aqui o Álvaro e Daniel, Aleluia, e daqui a pouquinho eu atendo aqui meu amigo Claudinho, tá, Claudinho?

Álvaro e Daniel, aleluia, que linda essa música, meu Deus do céu, a gente deve sempre dizer isso, né, Senhor, aleluia. Nossa, dá graças a Deus sempre, né, esse privilégio de estar aqui, fazer a diferença. Falava isso para André, André falou que mensagem linda, né, eu falei isso em todos os sentidos, né, porque a gente não tem que se enaltecer, a gente tem que saber que cada um tem o seu devido valor, né. Todos somos especiais, principalmente perante de Deus, né? Quando Deus fez cada um de nós, Ele pensou em cada um de nós. Ele não fez ninguém igual, né? Às vezes a gente vê as pessoas gêmeas, né? Eles são parecidos, mas cada um tem a sua personalidade. Ninguém é igual, né? Então, todos nós somos importantes para Deus, porque todos nós, né, aos olhos de Deus, somos insubstituíveis. A gente não precisa brigar, a gente tem que se unir, né? A gente tem que ver o que nos une, não o que nos separa. E quem nos une é Deus. E eu vou atender aqui meu amigo Claudinho, tá, Claudinho? Ele que deixou uma mensagem aqui para mim, dizendo assim: boa tarde, Ana Maria, tudo bem? Não, boa tarde, Ana Maria e Andréia, as iluminadas, abençoadas, que Nossa Senhora da Conceição Aparecida e os anjos do universo estejam conosco. Amém. Tio, Vozinho e Claudinho, fiscal noturno rodoviário. Ele diz que ele acordou agora, viu, gente? Que privilégio, hein, Claudinho? Poxa vida, mas também trabalhou a noite toda, né? E ele recebeu uma visita ilustre da sua querida irmã, a Maria Aparecida, conhecida por Tata, né? Tata, um beijo para você, viu? Que é a madrinha. E ele está aqui pedindo, se for possível, no decorrer do programa, tocar a Kelly Patrícia ou o irmão Lázaro. Ô, Claudinho, eu vou tocar para você uma que você vem me pedindo aqui há algum tempo, né? E eu falei para você que eu ia pedir pro André colocar pra gente aqui. E ele colocou, tá? Então eu vou tocar para você, irmã Kelly Patrícia, generalíssima. Vai, um abraço aí para você, uma ótima tarde. E também aí para você, Tata. Muito obrigada aí pelo carinho da companhia de vocês. Então vamos de música. Daqui a pouquinho a gente tem o Terço da Misericórdia. Daqui a pouquinho.

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0: 11:03, hora da Divina Misericórdia, hora de nos colocarmos na presença de Jesus. Jesus manso e humilde de coração, fazei o nosso coração semelhante ao vosso. Neste momento, querido ouvinte, que você possa aquietar um pouquinho o seu coração, o seu pensamento e se colocar na presença do Senhor. Ele que já se encontra presente em nosso meio, porque Ele mesmo nos ensina que onde dois ou mais estiver reunidos em seu nome, ali Ele estará. Então acredite que você não está sozinho. Independente de onde você esteja, o que está fazendo, Jesus já está do seu lado, com suas mãos chagadas e ressuscitadas, para receber o seu pedido, a sua oração, seu agradecimento. Deposite com muita fé, com muita confiança nas mãos de Jesus a sua necessidade para o dia de hoje. Não deixe que seus problemas, seus medos, suas inseguranças sejam maiores que a misericórdia do Senhor. Acredite que você tem um Deus que te ama. Um Deus que tudo vê, sabe, conhece. Um Deus que pode mudar, transformar, restaurar as nossas vidas. Mas para isso é necessário acreditar. Jesus diz que é feliz aquele que crê. E ser feliz não é não ter problemas e preocupações. Ser feliz é acreditar que temos um Deus acima de todas as coisas. E que nos momentos difíceis nós podemos nos recorrer a Ele, pedindo força, fé, coragem, perseverança, para não desanimar jamais. Agradeça sempre, especialmente pelo dom da vida, pelo dia de hoje. Agradeça pelo esposo, a esposa, os filhos, os amigos, os familiares. Agradeça a saúde, a paz, o pão de cada dia, o trabalho. Agradeça o Senhor por esse dia lindo que Ele preparou com muito carinho para todos nós. E diga muito obrigada, Senhor, por tudo que o Senhor nos dá, nos faz, por tudo que realiza em nossa vida, mesmo diante das nossas misérias. Te pedimos perdão, porque sabemos que somos pequenos, falhos, limitados, omissos, mas no dia de hoje pedimos a sua graça para vencermos a nós mesmos, para sermos melhores do que fomos ontem. Pai nosso que estais no céu, santificado seja vosso nome, venha a nós o vosso reino, seja feita a vossa vontade, assim na terra como no céu. O pão nosso de cada dia nos dai hoje, perdoai as nossas ofensas, assim como nós perdoamos a quem nos tem ofendido. E não nos deixeis cair em tentação, mas livrai-nos do mal. Amém. Ave Maria, cheia de graça, Senhor é convosco. Bendita sois vós entre as mulheres, e bendito é o fruto do vosso ventre, Jesus. Santa Maria, Mãe de Deus, rogai por nós, os pecadores, agora e na hora de nossa morte. Amém. Creio em Deus, Pai Todo-Poderoso, Criador do céu e da terra, e em Jesus Cristo, seu único Filho, nosso Senhor, que foi concebido pelo poder do Espírito Santo, nasceu da Virgem Maria, padeceu sobre Pôncio Pilatos, foi crucificado, morto e sepultado, desceu à mansão dos mortos, ressuscitou ao terceiro dia, subiu aos céus, está sentado à direita de Deus Pai Todo-Poderoso, donde há de vir julgar os vivos e os mortos. Creio no Espírito Santo, na Santa Igreja Católica, na comunhão dos santos, na remissão dos pecados, na ressurreição da carne, na vida eterna. Amém. Primeiro mistério, Senhor, eu peço a cura para o planeta Terra, o fim da guerra, por toda a Igreja, pelo Papa Leão, por todo o clero, pela nossa Diocese de São João da Boa Vista, pelo nosso Bispo Eugênio, por todas as vocações sacerdotais e religiosas, pelos nossos governantes. Peço paz, Senhor, para o nosso país e a paz mundial. Eterno Pai, eu vos ofereço o corpo, sangue, a alma e a divindade de vosso diletíssimo Filho, nosso Senhor Jesus Cristo, em expiação dos nossos pecados e do mundo inteiro. Pela sua dolorosa paixão,
1: tende misericórdia de nós e do mundo inteiro.
0: Pela sua dolorosa paixão,
1: tende misericórdia de nós e do mundo inteiro.
0: Pela sua dolorosa paixão,
1: tende misericórdia de nós e do mundo inteiro.
0: Pela sua dolorosa paixão,
1: tende misericórdia de nós e do mundo inteiro.
0: Pela sua dolorosa paixão,
1: tende misericórdia de nós e do mundo inteiro.
0: Pela sua dolorosa paixão,
1: tende misericórdia de nós e do mundo inteiro.
0: Pela sua dolorosa paixão,
1: tende misericórdia de nós e do mundo inteiro.
0: Pela sua dolorosa paixão,
1: tende misericórdia de nós e do mundo inteiro.
0: Pela sua dolorosa paixão,
1: tende misericórdia de nós e do mundo inteiro.
0: Pela sua dolorosa paixão,
1: tende misericórdia de nós e do mundo inteiro.
0: Segundo mistério, eu peço conversão para todos os pecadores, por todos os idosos, pelos jovens, pelos adolescentes, pelas crianças do mundo inteiro. Peço pela Luísa, pelo Zé Ricardo, pelo Lucas, pelo Bruno, pela Cecília, pelo Murilo, pelo Samuel, pelo Henrique. Peço também por todas as gestantes, todas as crianças que estão sendo geradas. Peço também por todos os meus afilhados, peço pelo Vitor, pela Rosana, por todas as famílias, especialmente as mais necessitadas, aquelas que rezam conosco neste momento, aquelas que pedem as nossas orações. Eu peço pela Sara, pela recuperação do seu esposo. Peço também pela Maria, toda a sua família. Peço também pela Rita, toda a sua família, pela sua filha Tatiane. Peço pela Neucídia, pela sua saúde, toda a sua família. Peço, Senhor, pela minha família, pela família dos meus irmãos, dos meus amigos. Peço também por todos os enfermos, aqueles que estão em tratamentos, aqueles que estão internados, né? Aqueles que vão passar por uma cirurgia, aqueles que estão se recuperando de uma cirurgia, aqueles que estão em depressão, com crise de ansiedade, aqueles que estão em tratamentos de oncologia, de hemodiálise, aqueles que necessitam de uma oração. Eu peço, Senhor, pela Ana Luísa, pelo Luiz Otávio, peço pela Andréia, peço pelo Frank, pelo Ari e por todos os enfermos. Eterno Pai, eu vos ofereço o corpo, sangue, a alma e a divindade de vosso diletíssimo Filho, nosso Senhor Jesus Cristo, em expiação dos nossos pecados e do mundo inteiro. Pela sua dolorosa paixão,
1: tende misericórdia de nós e do mundo inteiro.
0: Pela sua dolorosa paixão,
1: tende misericórdia de nós e do mundo inteiro.
0: Pela sua dolorosa paixão,
1: tende misericórdia de nós e do mundo inteiro.
0: Pela sua dolorosa paixão,
1: tende misericórdia de nós e do mundo inteiro.
0: Pela sua dolorosa paixão,
1: tende misericórdia de nós e do mundo inteiro.
0: Pela sua dolorosa paixão,
1: tende misericórdia de nós e do mundo inteiro.
0: Pela sua dolorosa paixão,
1: tende misericórdia de nós e do mundo inteiro.
0: Pela sua dolorosa paixão,
1: tende misericórdia de nós e do mundo inteiro.
0: Pela sua dolorosa paixão,
1: tende misericórdia de nós e do mundo inteiro.
0: Terceiro mistério, eu peço pelos pobres, pelos dependentes químicos, pelos encarcerados, pelos desempregados, por todos que estão no trabalho, que rezam conosco neste momento, que estão com dificuldades no trabalho, em busca de um trabalho, por todas as nossas necessidades, sejam materiais, espirituais, temporais, emocionais, psíquicas, e por todos que pedem as nossas orações. Eterno Pai, eu vos ofereço o corpo, sangue, a alma e a divindade de vosso diletíssimo Filho, nosso Senhor Jesus Cristo, em expiação dos nossos pecados e do mundo inteiro. pela sua dolorosa paixão.
1: Tende misericórdia de nós e do mundo inteiro.
0: Pela sua dolorosa paixão.
1: Tende misericórdia de nós e do mundo inteiro.
0: Pela sua dolorosa paixão.
1: Tende misericórdia de nós e do mundo inteiro.
0: Pela sua dolorosa paixão.
1: Tende misericórdia de nós e do mundo inteiro.
0: Pela sua dolorosa paixão.
1: Tende misericórdia de nós e do mundo inteiro.
0: Pela sua dolorosa paixão.
1: Tende misericórdia de nós e do mundo inteiro.
0: Pela sua dolorosa paixão.
1: Tende misericórdia de nós e do mundo inteiro.
0: Pela sua dolorosa paixão.
1: Tende misericórdia de nós e do mundo inteiro.
0: Pela sua dolorosa paixão.
1: Tende misericórdia de nós e do mundo inteiro.
0: Pela sua dolorosa paixão.
1: Tende misericórdia de nós e do mundo inteiro.
0: Quarto mistério, eu peço por todos os aniversariantes do dia de hoje, dessa semana. Hoje, José Landiva, a Cidinha, o Rodrigo e também nosso amigo Cláudio, que foi aniversariante de segunda-feira. Que Jesus seja o maior, o melhor presente na vida de vocês. Por todos os voluntários da Rádio Anúncio e seus familiares, pelos nossos amigos, vizinhos, todos os profissionais de saúde, aqueles que trabalham nos hospitais, médicos, enfermeiros, cuidadores, pelos cientistas, pelos pesquisadores, pelos professores, pelos educadores e por todos que estão afastados da igreja. Eterno Pai, eu vos ofereço o corpo, sangue, alma e a divindade de vosso diletíssimo Filho, nosso Senhor Jesus Cristo, em expiação dos nossos pecados e do mundo inteiro, pela sua dolorosa paixão.
1: Tende misericórdia de nós e do mundo inteiro.
0: Pela sua dolorosa paixão.
1: Tende misericórdia de nós e do mundo inteiro.
0: Pela sua dolorosa paixão.
1: Tende misericórdia de nós e do mundo inteiro.
0: Pela sua dolorosa paixão.
1: Tende misericórdia de nós e do mundo inteiro.
0: Pela sua dolorosa paixão.
1: Tende misericórdia de nós e do mundo inteiro.
0: Pela sua dolorosa paixão.
1: Tende misericórdia de nós e do mundo inteiro.
0: Pela sua dolorosa paixão.
1: Tende misericórdia de nós e do mundo inteiro.
0: Pela sua dolorosa paixão.
1: Tende misericórdia de nós e do mundo inteiro.
0: Pela sua dolorosa paixão.
1: Tende misericórdia de nós e do mundo inteiro.
0: Pela sua dolorosa paixão.
1: Tende misericórdia de nós e do mundo inteiro.
0: Quinto e último mistério, por todos os que sofrem, que choram, por aqueles que perderam seus entes queridos, por todas as almas do purgatório, por todos os agonizantes desse dia, dessa hora, por todos os marginalizados e excluídos da nossa sociedade e por todos aqueles que não têm quem rezem por eles. Eterno Pai, eu vos ofereço o corpo, sangue, a alma e a divindade de vosso diletíssimo Filho, nosso Senhor Jesus Cristo, em expiação dos nossos pecados e do mundo inteiro, pela sua dolorosa paixão.
1: Tende misericórdia de nós e do mundo inteiro.
0: Pela sua dolorosa paixão.
1: Tende misericórdia de nós e do mundo inteiro.
0: Pela sua dolorosa paixão.
1: Tende misericórdia de nós e do mundo inteiro.
0: Pela sua dolorosa paixão.
1: Tende misericórdia de nós e do mundo inteiro.
0: Pela sua dolorosa paixão.
1: Tende misericórdia de nós e do mundo inteiro.
0: Pela sua dolorosa paixão.
1: Tende misericórdia de nós e do mundo inteiro.
0: Pela sua dolorosa paixão.
1: Tende misericórdia de nós e do mundo inteiro.
0: Pela sua dolorosa paixão.
1: Tende misericórdia de nós e do mundo inteiro.
0: Pela sua dolorosa paixão.
1: Tende misericórdia de nós e do mundo inteiro.
0: Pela sua dolorosa paixão.
1: Tende misericórdia de nós e do mundo inteiro.
0: Deus Santo, Deus Forte, Deus Imortal,
1: tende piedade de nós e do mundo inteiro.
0: Deus Santo, Deus Forte, Deus Imortal,
1: tende piedade de nós e do mundo inteiro.
0: Deus Santo, Deus Forte, Deus Imortal,
1: tende piedade de nós e do mundo inteiro.
0: Jesus Misericordioso, eu

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Vamos encerrar hoje com o Tiago Brado, Verdades do Tempo, e Celina Borges, Derrama Teu Amor Aqui. Quero mandar um abraço para minha amiga Sara, ela que deixou seu recadinho também, pedindo oração aí para o seu esposo. Já colocamos em oração, tá, Sara? Um abraço para você e uma ótima tarde para você. Deus abençoe aí você e toda a sua família. Vamos aqui à nossa última mensagem. Gratidão. Aquele que exerce a gratidão renova as forças do coração. Significa elevar-se ao céu, elevar todos aqueles que estão à sua volta. Um olhar de gratidão muda, transforma seres, cura, devolve a serenidade, a felicidade. E esta distribuída age como um regador, molhando o chão, dando vida, ativando sementes que estavam dormentes. E as faz suspirar, os ares brotando da terra, envolvendo a vida, a chuva, o sol, as flores, interagindo nas belezas da criação. É o poder imanente de Deus, a grande centelha espargindo luz e agregando o suave perfume das mãos, e o mesmo sendo espalhado como fina chuva trazida do espaço. Sentir essas sensações é como olhar aquele que está próximo de nós e ter compaixão de todos. Somos iguais diante de Deus. Somos seres pequeninos ainda na caminhada da vida, porém aprendendo que a gratidão com as pessoas enaltece o campo vibracional na transformação dos seres. A vida é uma troca de energia e ela deve ser renovada no sentido de agregar os valores da alma. É isso aí, né, meus caros? Gratidão transforma tudo, né? Porque quando a gente agradece, a gente já eleva o nosso pensamento a Deus. A gente já se coloca nessa presença de Deus, nos fazendo pequenos, né? Porque Deus está acima de todas as coisas, né? Então, quando a gente agradece, é porque a gente vê a beleza de Deus acontecer ao nosso redor. Essa beleza de Deus que está na natureza, que está nas nossas ações, quando boas, né? No sentimento de compaixão para com os nossos semelhantes, no nosso sentimento, né? Pelo nosso ser humano de amor. Então, quando a gente eleva o nosso pensamento a Deus e diz obrigada, Senhor, né? Gratidão por tudo que o Senhor faz e que é na nossa vida, com certeza essa oração é maior do que qualquer outra. Então, agradecer sempre. Deixa eu ver o meu tempo. Dá tempo de contar uma historinha assim rápida, mas que ela ensina muito, né? Falando em agradecimento. Então, tinha um pássaro, ele vivia no deserto, esse pássaro. E esse pássaro vivia a reclamar, ele reclamava. Um dia por ele passou um anjo e ele falou: anjo, intercede por mim a Deus, fala para ele que eu vou morrer aqui. Eu não tenho água, eu não tenho comida. E começou a se lamentar. O anjo teve pena dele e foi até Deus e disse: Senhor, aquele pássaro no deserto, ele vai morrer. E o Senhor respondeu: realmente ele vai morrer. Aí o anjo falou: nossa, Senhor, isso é tão cruel, né? Como que eu vou falar isso para ele, que ele vai morrer? Aí ele falou:
O Senhor pensou e disse para ele: "Mas fala para ele agradecer." Deus respondeu assim para ele: "Fala para ele agradecer." E ele, quando passou ali pelo pássaro, ele disse: "Ó, começa a agradecer. Em vez de você ficar reclamando, agradece." E foi embora para a sua missão. Tempos depois, ele passa novamente pelo deserto e vê um cenário totalmente diferente, né? Ele vê beleza, ele vê água, ele vê comida, ele vê tudo. E aí ele vai até o pássaro, né? Vai até Deus, desculpe. E fala para Deus: "Senhor, eu passei pelo mesmo deserto, lá a vida, lá a água, lá a beleza, né? Como assim?" Aí o Senhor falou: "O pássaro parou de reclamar, ele começou a agradecer." Então, moral da história: quanto mais agradece, mais coisas boas acontecem. É assim diante de Deus, né? Às vezes a gente está passando por provações, por dificuldades, por tribulações, mas não reclame, agradeça. Você vai ver o cenário mudar também. O deserto vai virar um oásis. 15 horas e 25 minutos e eu vou ficando por aqui, chegando a mais um final de programa, partilhando palavras e pensamentos. Hoje, quarta-feira, dia 22 de julho de 2026. Agradeço a participação, o carinho aqui da minha amiga Andréia Todero, que esteve aqui me auxiliando. Agradeço minha amiga Sara, minha amiga Nilce, a Neucídia, o Claudinho, a Tata. Agradeço você que esteve aí no nosso site, no nosso link. Muito obrigada pelo carinho. Que vocês tenham aí uma ótima tarde. Continue na sintonia da Rádio Anúncio. E sexta-feira estamos de volta, com a graça de Deus, se Ele nos permitir. Um beijo para todos, fiquem com Deus, com as bênçãos de Nossa Senhora, e até lá.

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1: Expresso de Notícias no ar. É você bem informado de hora em hora. Por aqui, Diego Soares. Vamos às informações desta quarta-feira, hoje, 22 de julho, ano 2026. Faixa de Gaza. Hamas anuncia novo chefe do gabinete político. Nos Estados Unidos, fogo em prédio do ICE. Na Rússia, civis mortos em ataque. Governador em exercício no Rio exonera 17 servidores do IRM. Funcionários são investigados por suposto desvio de verbas públicas. Anvisa aprova novo medicamento para tratamento de câncer. O produto é indicado para casos agressivos do linfoma non-Hodgkin. Lula desafia Rubio a montar comitê no Brasil para apoiar Flávio. Que venha, vamos derrotar todos. Petista recebeu apoio do PDT e disse que política apodreceu no cenário em que a família Bolsonaro é alternativa ao poder. Concessão de green card a Eduardo Bolsonaro põe holofote sobre processo que pode levar anos nos Estados Unidos. Documento permite que o filho do ex-presidente Jair Bolsonaro passe a viver nos Estados Unidos por tempo indeterminado, sem necessidade de autorizações especiais para trabalhar ou estudar, por exemplo, no país. Este foi o nosso Expresso de Notícias. Comigo, Diego Soares. Nós voltamos a qualquer momento com mais informações para você.
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7: Nesta quarta-feira, 22 de julho, o dia em São João da Boa Vista é de sol acompanhado de muitas nuvens, com períodos de céu nublado ao longo das horas. A noite também segue encoberta, mas sem previsão de chuva por aqui. As temperaturas ficam entre a mínima de 14 graus pela manhã e a máxima de 26 graus à tarde, mantendo aquele padrão gostoso de inverno, com manhã fresca e tarde amena. A umidade do ar fica em torno de 60%, um nível confortável. É um bom dia para seguir a rotina normalmente, sem preocupação com guarda-chuva. Aproveite o clima ameno para as atividades do dia a dia, aqui na nossa cidade, sempre com um casaquinho à mão para o começo e o fim do dia. Kleber Salles, aqui na Rádio Anúncio FM. Eu desejo uma ótima quarta-feira para você.

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2: Mateus capítulo 18, versículo 10. Cuidado para não desprezarem um só destes pequeninos. Desde o primeiro dia de aula, Margarete e sua professora, senhorita Garner, não se davam bem. Num incidente, quando tinha 9 anos, Margarete entrou correndo na classe, atrasada mais uma vez. A senhorita Garner ficou furiosa. Margarete, estávamos esperando você. Vem aqui na frente agora mesmo. Ela pediu que Margarete ficasse de frente para a classe e aí começou o pesadelo da menina. A senhorita Garner berrou. Crianças, Margarete não tem sido boa aluna. Tentei ajudar, mas parece que ela não quer aprender. Vamos lhe dar uma lição. Quero que cada um de vocês venha à frente, pegue um pedaço de giz e escreva no quadro aquilo em que Margarete precisa melhorar. Quem sabe isso vai fazer com que ela melhore? Foi um ato cruel. Como professora, ela sabia o poder que têm os apelidos. Ali ficou Margarete petrificada diante da senhorita Garner. Os alunos, em fila silenciosa, começaram a escrever. Margarete não arruma o cabelo. Não é inteligente. É gorda.

sentenças, 40 anos mais tarde, ela foi tratada de seu trauma com uma psicóloga. 2 anos, com sessões semanais, e agora ela estava na última sessão. Bem, Margarete, creio que hoje é o dia da formatura. Eu sei que vai ser muito difícil, mas vou lhe pedir que você faça uma coisa. Volte em sua mente à sala de aula naquele dia. Procure se lembrar do que cada um dos 25 alunos escreveu e de como você se sentiu. Margarete ainda se lembrava de cada detalhe. Finalmente terminou e ela não parava de chorar. Margarete, Margarete, você deixou alguém de fora? Ele está se levantando e recebe o giz da senhorita Garner. Agora ele está indo para o quadro e apaga o que cada aluno escreveu. Desapareceram, Margarete, desapareceram. Você o reconhece? É Jesus! Olhe, ele está escrevendo alguma coisa no quadro. Margarete é amável, bondosa, gentil, forte, tem muita coragem. Margarete começou a chorar. Logo suas lágrimas deram lugar a sorrisos e risos. Já não se sentia mais condenada nem rejeitada. Minha alma engrandece ao Senhor, e o meu espírito se alegra em Deus, meu Salvador, pois atentou para a humildade da sua serva. Lucas capítulo 1, versículos 46 a 48. Reflita sobre isso no dia de hoje e ore comigo agora. Abrace, Pai, agora esse teu filho, esta tua filha, que luta para esquecer os traumas do passado. Obrigado por teu amor, obrigado por teu perdão, em nome de Jesus. Amém.

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4: Olá, bem-vindos. Chegando mais uma edição do nosso painel a partir de agora, nesta quarta-feira, dia 22 de julho. Muito prazer, me chamo Diego Elias e vamos trazer as principais notícias em grandes destaques para você aqui. Confira as manchetes do dia. Meio ambiente, desde 1991, 9 em cada 10 cidades brasileiras já sofreram desastres climáticos. Economia, Oncoclínicas amplia casos de perdas de investidores no crédito privado. Agronegócio, IAC desenvolve batata doce que produz 4 vezes mais e tem superdose de vitamina A. Tecnologia, União Europeia acusa Meta de viciar jovens e a multa pode ser bilionária. Novidades automotivas, Volkswagen enfrenta pressão e pode fechar fábricas na Alemanha. Ciências e saúde, alta no consumo de suplementos, sem orientação médica, acende alerta. Você vai conferir todas estas informações aqui em nossa programação. Painel desta quarta-feira, dia 22 de julho, está no ar.
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1: Um levantamento conjunto realizado pelo Semadem, pela USP e pelo INPE revelou que mais de 91% dos municípios do Brasil registraram pelo menos um desastre climático entre os anos de 1991 e 2024. Ao todo, os pesquisadores catalogaram quase 60 mil ocorrências graves, envolvendo inundações, enxurradas, deslizamentos de terra, tempestades severas e secas prolongadas. Esses eventos extremos deixaram um rastro trágico de mais de 4.700 mortos, 3 mil desaparecidos e afetaram também diretamente a rotina de quase 130 milhões de pessoas, gerando perdas econômicas estimadas em 123 bilhões de dólares. Regionalmente, o Nordeste liderou um número de cidades atingidas e prejuízos causados pelas secas, enquanto o Sudeste concentrou a maior mortalidade decorrente de enchentes e deslizamentos. Os cientistas alertam que a gravidade desses números evidencia a urgência de investimentos públicos em infraestrutura de prevenção e adaptação urbana, superando a atual dependência governamental de gastos voltados apenas para respostas emergenciais.
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0: Muito obrigado.
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0: E fechamos a primeira sequência do nosso painel MPB desta quarta com Roupa Nova, Linda Demais. Antes, Jota Quest mandou bem.
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0: Rubel e Adriana Calcanhoto, você me pergunta.

0: Economia.
1: O mercado de crédito privado brasileiro enfrenta turbulências com o avanço do processo de recuperação extrajudicial da rede de saúde Oncoclínicas para renegociar uma dívida financeira de 5 bilhões e 100 milhões de reais. O plano de reestruturação acendeu um sinal de alerta para mais de 580 mil investidores diretos e indiretos, uma vez que a empresa pretende renegociar o pagamento de debêntures e certificados de recebíveis imobiliários. Esses papéis, amplamente distribuídos para pessoas físicas em plataformas de investimentos como opções de renda fixa isentas de imposto de renda, agora correm o risco de sofrer descontos agressivos ou alongamento de prazos de vencimento. A empresa já obteve a adesão de 37% dos credores e precisa alcançar o apoio de mais da metade das categorias em 90 dias para aprovar a proposta de recuperação.
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0: Nós ouvimos Adriana Calcanhoto, Maré. Antes, Roberta Spindel e Suricato, mais uma vez.
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5: Expresso de Notícias no ar. É você bem informado de hora em hora. Por aqui, Diego Soares. Vamos às informações desta quarta-feira, hoje, 22 de julho, ano 2026. Agente funerária diz que viu o bebê se mexer dentro de saco após o hospital constatar morte. Fazia um barulho. Noah Gabriel da Cruz Santos teve óbito atestado 2 horas antes na Santa Casa do Rio Claro, em São Paulo. Unidade afirma que não houve falha, que protocolos foram cumpridos. Motorista expulsa passageiro que se masturbava em carro de aplicativo em Minas Gerais. Desce agora. Motorista interrompeu a corrida em Nova Serrana. Registrou a situação em vídeo e chamou a PM. O passageiro foi preso em flagrante por importunação sexual após deixar o veículo. Duas pessoas são indiciadas por compartilharem vídeo íntimo gravado por mulher com adolescente no Ceará. Vídeo gravado com adolescente de 13 anos circulou em aplicativos de mensagens e levou à prisão da suspeita por estupro de vulnerável. Número de eleitores com menos de 18 anos cai 14,5% em 2026. Dados do TSE mostram que o eleitorado está mais idoso. Quantidade de brasileiros acima de 60 anos aptos a votar cresceu 13,9%. Este foi o nosso Expresso de Notícias. Comigo, Diego Soares. Nós voltamos a qualquer momento com mais informações para você.
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9: Tiago York, Eu Só Queria.

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1: O Instituto Agronômico de Campinas, IAC, desenvolveu uma nova variedade de batata doce com alta produtividade e valor nutricional elevado. Batizada de IAC Dom Pedro II, a cultivar apresenta potencial produtivo de 80 toneladas por hectare, volume 4 vezes maior que a média paulista e 5 vezes superior à média nacional. Em testes realizados em São José do Rio Preto, no interior de São Paulo, a variedade registrou rendimento 48% superior ao da batata canadense. Líder no estado, o alimento possui 77 microgramas de beta-caroteno por grama de polpa, composto transformado em vitamina A pelo organismo, enquanto as variedades comerciais registram menos de 1 micrograma. A cultivar também possui casca mais fina, reduzindo o desperdício. O município paulista planeja dobrar a área de plantio nos próximos meses para introduzir o alimento na merenda de escolas e creches.
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0: Nós ouvimos Djavan, Horizonte, antes Ana Carolina com Vista para Mar.
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0: Ouça Majur, Tudo ou Nada.

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0: Tecnologia.
1: A Comissão Europeia acusou formalmente a Meta de violar a Lei de Serviços Digitais devido ao desenvolvimento de recursos considerados viciantes no Instagram e no Facebook. Em uma conclusão preliminar, os reguladores do bloco econômico apontaram que mecanismos populares como a rolagem infinita das páginas, as notificações constantes e a reprodução automática de vídeos foram desenhados de forma intencional para explorar a vulnerabilidade psicológica de crianças e adolescentes, forçando um engajamento compulsivo. O relatório aponta que a empresa ignorou alertas internos sobre os impactos nocivos desses formatos na saúde mental dos jovens, incluindo a perda de horas de sono durante as madrugadas. Caso a condenação seja confirmada após o período de defesa, a gigante de tecnologia poderá enfrentar uma multa bilionária equivalente a 6% de seu faturamento global anual. Em sua defesa, a Meta declarou que discorda das acusações da União Europeia e destacou o lançamento recente de contas especiais para adolescentes com limites de tempo de tela.
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0: Nós ouvimos Maurício Detone, Onde Você Mora, antes Flávio Venturini, Paisagem na Janela.
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0: Agora tem os Paralamas do Sucesso, Sinais do Sim.

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1: Volkswagen enfrenta pressão e pode fechar fábricas na Alemanha. O grupo Volkswagen enfrenta uma grave crise financeira internacional e avalia a demissão em massa de até 100 mil funcionários em suas operações globais para conter uma desvantagem operacional de custos avaliada em 20% frente aos concorrentes. Um memorando interno assinado pelo diretor executivo Oliver Blum revelou que a montadora alemã, que já havia acordado a eliminação de 50 mil postos de trabalho nas divisões da Porsche e da Audi, estuda fechar 4 de suas principais fábricas na Alemanha, localizadas nas cidades de Emden, Hanover, Zwickau e Narklasum. E o plano de reestruturação drástica, melhor dizendo, enfrenta forte resistência dos representantes dos trabalhadores e do Conselho de Supervisão, que buscam alternativas comerciais para evitar o encerramento total das atividades industriais, sugerindo o uso da capacidade ociosa das instalações para a fabricação de veículos para o setor de defesa ou produção de marcas chinesas parceiras na Europa. Em nota oficial, a subsidiária da Volkswagen no Brasil garantiu que não há qualquer previsão de demissões nas 4 fábricas instaladas no território nacional.
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0: Nós ouvimos Vika, Eu Só Queria Que Você Soubesse. Antes, Rose, Um Pouco de Paz.
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8: Expresso de Notícias no ar. É você bem informado de hora em hora. Por aqui, Diego Soares. Vamos às informações desta quarta-feira, hoje, 22 de julho, ano 2026. Três pessoas são presas no caso de empresário desaparecido em São Paulo. Polícia apura homicídio qualificado, busca quarto suspeito e tenta localizar corpo após relatos sobre cárcere, extorsão e morte de vítima. TV Globo quer Celso Portiolli aos domingos. Negociação envolvendo o apresentador movimenta os bastidores da televisão e pode provocar uma nova disputa entre Globo e SBT. Caso Abin paralela, Moraes arquiva investigação contra Bolsonaro. De acordo com decisão, o ex-presidente foi condenado a 27 anos e 3 meses de prisão pela trama golpista. Pena que também levou em conta essa acusação. Este foi o nosso Expresso de Notícias. Comigo, Diego Soares. Nós voltamos a qualquer momento com mais informações para você.
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1: Alta no consumo de suplementos sem orientação médica acende alerta. O consumo excessivo de suplementos vitamínicos e minerais sem orientação médica acendeu um sinal de alerta entre os profissionais de saúde no Brasil. Impulsionado pela busca rápida por bem-estar nas redes sociais, o hábito de tomar compostos como vitamina D, vitamina C e magnésio por conta própria e sem a realização de exames laboratoriais prévios pode causar graves efeitos adversos à saúde dos rins, do fígado e do coração. Os médicos explicam que, embora esses nutrientes sejam vitais para o corpo humano, o uso indiscriminado e em altas dosagens não substitui uma alimentação equilibrada, noites de sono adequadas e a prática de atividades físicas. Além do risco de toxicidade biológica, a automedicação de suplementos acaba mascarando sintomas de distúrbios hormonais ou metabólicos graves, que precisariam ser investigados individualmente para um diagnóstico preciso.
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0: está na hora de encerrarmos a edição de hoje, mas é claro que antes vamos conferir quais foram os destaques do dia. Confira aí. Meio ambiente. Desde 1991, 9 em cada 10 cidades brasileiras já sofreram desastres climáticos. Economia. Oncoclínicas amplia casos de perdas de investidores no crédito privado. Agronegócio. IAC desenvolve batata doce que produz 4 vezes mais e tem superdose de vitamina A. Tecnologia. União Europeia acusa Meta de viciar jovens e a multa pode ser bilionária. Novidades automotivas, Volkswagen enfrenta pressão e pode fechar fábricas na Alemanha. Ciências e saúde, alta no consumo de suplementos, sem orientação médica, acende alerta. O painel desta quarta-feira, dia 22 de julho, termina aqui. A todos, obrigado pela audiência. Voltaremos amanhã com boas canções e muitas informações. Um grande abraço.
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Em nome do Pai, do Filho e do Espírito Santo. Amém. Divino Jesus, eu vos ofereço este texto que vou rezar, contemplando os mistérios de nossa redenção. Concedei-me pela intercessão de Maria Santíssima, a quem me dirijo, as virtudes necessárias para bem rezá-lo e a graça de ganhar as indulgências anexas a esta devoção. Creio em Deus Pai Todo-Poderoso, Criador do céu e da terra, e em Jesus Cristo, seu único Filho, nosso Senhor, que foi concebido pelo poder do Espírito Santo, nasceu da Virgem Maria, padeceu sob Pôncio Pilatos, foi crucificado, morto e sepultado, desceu à mansão dos mortos, ressuscitou ao terceiro dia, subiu aos céus, está sentado à direita de Deus Pai Todo-Poderoso, de onde há de vir a julgar os vivos e os mortos. Creio no Espírito Santo, na Santa Igreja Católica, na comunhão dos santos, na remissão dos pecados, na ressurreição da carne, na vida eterna. Amém. Pai nosso que estais no céu, santificado seja o vosso nome. Venha a nós o vosso reino, seja feita a vossa vontade, assim na terra como no céu. O pão nosso de cada dia nos dai hoje, perdoai-nos as nossas ofensas, assim como nós perdoamos a quem nos tem ofendido. E não nos deixeis cair em tentação, mas livrai-nos do mal. Amém. Ave Maria, cheia de graça, o Senhor é convosco. Bendita sois vós entre as mulheres, e bendito é o fruto do vosso ventre, Jesus. Santa Maria, Mãe de Deus, rogai por nós, pecadores, agora e na hora de nossa morte. Amém. Ave Maria, cheia de graça, o Senhor é convosco. Bendita sois vós entre as mulheres, e bendito é o fruto do vosso ventre, Jesus. Santa Maria, Mãe de Deus, rogai por nós, pecadores, agora e na hora de nossa morte. Amém. Ave Maria, cheia de graça, o Senhor é convosco. Bendita sois vós entre as mulheres, e bendito é o fruto do vosso ventre, Jesus. Santa Maria, Mãe de Deus, rogai por nós, pecadores, agora e na hora de nossa morte. Amém. Glória ao Pai, ao Filho e ao Espírito Santo, como era no princípio, agora e sempre. Amém. Ó meu Jesus, perdoai-nos, livrai-nos do fogo do inferno, levai as almas todas para o céu e socorrei principalmente aquelas que mais precisarem da vossa misericórdia. Mistérios gloriosos. No primeiro mistério, contemplamos a ressurreição de Jesus Cristo e aprendemos a praticar as virtudes da fé e da confiança em Deus. Momento para que você faça do íntimo do seu coração a sua prece.

Pai nosso que estais no céu, santificado seja o vosso nome. Venha a nós o vosso reino, seja feita a vossa vontade, assim na terra como no céu. O pão nosso de cada dia nos dai hoje, perdoai-nos as nossas ofensas, assim como nós perdoamos a quem nos tem ofendido. E não nos deixeis cair em tentação, mas livrai-nos do mal. Amém. Ave Maria, cheia de graça, o Senhor é convosco. Bendita sois vós entre as mulheres, bendito é o fruto do vosso ventre, Jesus. Santa Maria, Mãe de Deus, rogai por nós, pecadores, agora e na hora de nossa morte. Amém. Ave Maria, cheia de graça, o Senhor é convosco. Bendita sois vós entre as mulheres, bendito é o fruto do vosso ventre, Jesus. Santa Maria, Mãe de Deus, rogai por nós, pecadores, agora e na hora de nossa morte. Amém. Ave Maria, cheia de graça, o Senhor é convosco. Bendita sois vós entre as mulheres, bendito é o fruto do vosso ventre, Jesus. Santa Maria, Mãe de Deus, rogai por nós, pecadores, agora e na hora de nossa morte. Amém. Ave Maria, cheia de graça, o Senhor é convosco. Bendita sois vós entre as mulheres, bendito é o fruto do vosso ventre, Jesus. Santa Maria, Mãe de Deus, rogai por nós, pecadores, agora e na hora de nossa morte. Amém. Ave Maria, cheia de graça, o Senhor é convosco. Bendita sois vós entre as mulheres, bendito é o fruto do vosso ventre, Jesus. Santa Maria, Mãe de Deus, rogai por nós, pecadores, agora e na hora de nossa morte. Amém. Ave Maria, cheia de graça, o Senhor é convosco. Bendita sois vós entre as mulheres, bendito é o fruto do vosso ventre, Jesus. Santa Maria, Mãe de Deus, rogai por nós, pecadores, agora e na hora de nossa morte. Amém. Ave Maria, cheia de graça, o Senhor é convosco. Bendita sois vós entre as mulheres, bendito é o fruto do vosso ventre, Jesus. Santa Maria, Mãe de Deus, rogai por nós, pecadores, agora e na hora de nossa morte. Amém. Ave Maria, cheia de graça, o Senhor é convosco. Bendita sois vós entre as mulheres, bendito é o fruto do vosso ventre, Jesus. Santa Maria, Mãe de Deus, rogai por nós, pecadores, agora e na hora de nossa morte. Amém. Ave Maria, cheia de graça, o Senhor é convosco. Bendita sois vós entre as mulheres, bendito é o fruto do vosso ventre, Jesus. Santa Maria, Mãe de Deus, rogai por nós, pecadores, agora e na hora de nossa morte. Amém. Ave Maria, cheia de graça, o Senhor é convosco. Bendita sois vós entre as mulheres, bendito é o fruto do vosso ventre, Jesus. Santa Maria, Mãe de Deus, rogai por nós, pecadores, agora e na hora de nossa morte. Amém. Glória ao Pai, ao Filho e ao Espírito Santo, como era no princípio, agora e sempre. Amém. Ó meu Jesus, perdoai-nos, livrai-nos do fogo do inferno, levai as almas todas para o céu e socorrei principalmente aquelas que mais precisarem da vossa misericórdia. Nossa Senhora de Fátima, rogai por nós. No segundo mistério, contemplamos a ascensão de Jesus Cristo ao céu e aprendemos a aumentar a esperança e o desejo do céu. Rezemos para que Maria, a Mãe do Perpétuo Socorro, continue nos abençoando. Pai nosso que estais no céu, santificado seja o vosso nome. Venha a nós o vosso reino, seja feita a vossa vontade, assim na terra como no céu. O pão nosso de cada dia nos dai hoje, perdoai-nos as nossas ofensas, assim como nós perdoamos a quem nos tem ofendido. E não nos deixeis cair em tentação, mas livrai-nos do mal. Amém. Ave Maria, cheia de graça, o Senhor é convosco. Bendita sois vós entre as mulheres, bendito é o fruto do vosso ventre, Jesus. Santa Maria, Mãe de Deus, rogai por nós, pecadores, agora e na hora de nossa morte. Amém. Ave Maria, cheia de graça, o Senhor é convosco. Bendita sois vós entre as mulheres, bendito é o fruto do vosso ventre, Jesus. Santa Maria, Mãe de Deus, rogai por nós, pecadores, agora e na hora de nossa morte. Amém. Ave Maria, cheia de graça, o Senhor é convosco.
Bendita sois vós entre as mulheres, bendito é o fruto do vosso ventre, Jesus. Santa Maria, Mãe de Deus, rogai por nós, pecadores, agora e na hora de nossa morte. Amém. Ave Maria, cheia de graça, o Senhor é convosco. Bendita sois vós entre as mulheres, bendito é o fruto do vosso ventre, Jesus. Santa Maria, Mãe de Deus, rogai por nós, pecadores, agora e na hora de nossa morte. Amém. Ave Maria, cheia de graça, o Senhor é convosco. Bendita sois vós entre as mulheres, bendito é o fruto do vosso ventre, Jesus. Santa Maria, Mãe de Deus, rogai por nós, pecadores, agora e na hora de nossa morte. Amém. Ave Maria, cheia de graça, o Senhor é convosco. Bendita sois vós entre as mulheres, bendito é o fruto do vosso ventre, Jesus. Santa Maria, Mãe de Deus, rogai por nós, pecadores, agora e na hora de nossa morte. Amém. Ave Maria, cheia de graça, o Senhor é convosco. Bendita sois vós entre as mulheres, bendito é o fruto do vosso ventre, Jesus. Santa Maria, Mãe de Deus, rogai por nós, pecadores, agora e na hora de nossa morte. Amém. Ave Maria, cheia de graça, o Senhor é convosco. Bendita sois vós entre as mulheres, bendito é o fruto do vosso ventre, Jesus. Santa Maria, Mãe de Deus, rogai por nós, pecadores, agora e na hora de nossa morte. Amém. Ave Maria, cheia de graça, o Senhor é convosco. Bendita sois vós entre as mulheres, bendito é o fruto do vosso ventre, Jesus. Santa Maria, Mãe de Deus, rogai por nós, pecadores, agora e na hora de nossa morte. Amém. Ave Maria, cheia de graça, o Senhor é convosco. Bendita sois vós entre as mulheres, bendito é o fruto do vosso ventre, Jesus. Santa Maria, Mãe de Deus, rogai por nós, pecadores, agora e na hora de nossa morte. Amém. Glória ao Pai, ao Filho e ao Espírito Santo, como era no princípio, agora e sempre. Amém. Ó meu Jesus, perdoai-nos, livrai-nos do fogo do inferno, levai as almas todas para o céu e socorrei principalmente aquelas que mais precisarem da vossa misericórdia. Nossa Senhora Aparecida, rogai por nós. No terceiro mistério glorioso, contemplamos a vinda do Espírito Santo sobre os apóstolos e aprendemos a ter zelo pela salvação dos irmãos. Rezemos pelos irmãos mais necessitados. Pai nosso que estais no céu, santificado seja o vosso nome. Venha a nós o vosso reino, seja feita a vossa vontade, assim na terra como no céu. O pão nosso de cada dia nos dai hoje, perdoai-nos as nossas ofensas, assim como nós perdoamos a quem nos tem ofendido. E não nos deixeis cair em tentação, mas livrai-nos do mal. Amém. Ave Maria, cheia de graça, o Senhor é convosco. Bendita sois vós entre as mulheres, bendito é o fruto do vosso ventre, Jesus. Santa Maria, Mãe de Deus, rogai por nós, pecadores, agora e na hora de nossa morte. Amém. Ave Maria, cheia de graça, o Senhor é convosco. Bendita sois vós entre as mulheres, bendito é o fruto do vosso ventre, Jesus. Santa Maria, Mãe de Deus, rogai por nós, pecadores, agora e na hora de nossa morte. Amém. Ave Maria, cheia de graça, o Senhor é convosco. Bendita sois vós entre as mulheres, bendito é o fruto do vosso ventre, Jesus. Santa Maria, Mãe de Deus, rogai por nós, pecadores, agora e na hora de nossa morte. Amém. Ave Maria, cheia de graça, o Senhor é convosco. Bendita sois vós entre as mulheres, bendito é o fruto do vosso ventre, Jesus. Santa Maria, Mãe de Deus, rogai por nós, pecadores, agora e na hora de nossa morte. Amém. Ave Maria, cheia de graça, o Senhor é convosco. Bendita sois vós entre as mulheres, bendito é o fruto do vosso ventre, Jesus. Santa Maria, Mãe de Deus, rogai por nós, pecadores, agora e na hora de nossa morte. Amém. Ave Maria, cheia de graça, o Senhor é convosco. Bendita sois vós entre as mulheres, bendito é o fruto do vosso ventre, Jesus. Santa Maria, Mãe de Deus, rogai por nós, pecadores, agora e na hora de nossa morte. Amém.
Ave Maria, cheia de graça, o Senhor é convosco. Bendita sois vós entre as mulheres, bendito é o fruto do vosso ventre, Jesus. Santa Maria, Mãe de Deus, rogai por nós, pecadores, agora e na hora de nossa morte. Amém. Ave Maria, cheia de graça, o Senhor é convosco. Bendita sois vós entre as mulheres, bendito é o fruto do vosso ventre, Jesus. Santa Maria, Mãe de Deus, rogai por nós, pecadores, agora e na hora de nossa morte. Amém. Ave Maria, cheia de graça, o Senhor é convosco. Bendita sois vós entre as mulheres, bendito é o fruto do vosso ventre, Jesus. Santa Maria, Mãe de Deus, rogai por nós, pecadores, agora e na hora de nossa morte. Amém. Ave Maria, cheia de graça, o Senhor é convosco. Bendita sois vós entre as mulheres, bendito é o fruto do vosso ventre, Jesus. Santa Maria, Mãe de Deus, rogai por nós, pecadores, agora e na hora de nossa morte. Amém. Glória ao Pai, ao Filho e ao Espírito Santo, como era no princípio, agora e sempre. Amém. Ó meu Jesus, perdoai-nos, livrai-nos do fogo do inferno, levai as almas todas para o céu e socorrei principalmente aquelas que mais precisarem da vossa misericórdia. Nossa Senhora das Graças, rogai por nós. No quarto mistério, contemplamos a Assunção de Maria ao céu e lhe pedimos que nos alcance uma boa morte. Pai nosso que estais no céu, santificado seja o vosso nome. Venha a nós o vosso reino, seja feita a vossa vontade, assim na terra como no céu. O pão nosso de cada dia nos dai hoje, perdoai-nos as nossas ofensas, assim como nós perdoamos a quem nos tem ofendido. E não nos deixeis cair em tentação, mas livrai-nos do mal. Amém. Ave Maria, cheia de graça, o Senhor é convosco. Bendita sois vós entre as mulheres, bendito é o fruto do vosso ventre, Jesus. Santa Maria, Mãe de Deus, rogai por nós, pecadores, agora e na hora de nossa morte. Amém. Ave Maria, cheia de graça, o Senhor é convosco. Bendita sois vós entre as mulheres, bendito é o fruto do vosso ventre, Jesus. Santa Maria, Mãe de Deus, rogai por nós, pecadores, agora e na hora de nossa morte. Amém. Ave Maria, cheia de graça, o Senhor é convosco. Bendita sois vós entre as mulheres, bendito é o fruto do vosso ventre, Jesus. Santa Maria, Mãe de Deus, rogai por nós, pecadores, agora e na hora de nossa morte. Amém. Ave Maria, cheia de graça, o Senhor é convosco. Bendita sois vós entre as mulheres, bendito é o fruto do vosso ventre, Jesus. Santa Maria, Mãe de Deus, rogai por nós, pecadores, agora e na hora de nossa morte. Amém. Ave Maria, cheia de graça, o Senhor é convosco. Bendita sois vós entre as mulheres, bendito é o fruto do vosso ventre, Jesus. Santa Maria, Mãe de Deus, rogai por nós, pecadores, agora e na hora de nossa morte. Amém. Ave Maria, cheia de graça, o Senhor é convosco. Bendita sois vós entre as mulheres, bendito é o fruto do vosso ventre, Jesus. Santa Maria, Mãe de Deus, rogai por nós, pecadores, agora e na hora de nossa morte. Amém. Ave Maria, cheia de graça, o Senhor é convosco. Bendita sois vós entre as mulheres, bendito é o fruto do vosso ventre, Jesus. Santa Maria, Mãe de Deus, rogai por nós, pecadores, agora e na hora de nossa morte. Amém. Ave Maria, cheia de graça, o Senhor é convosco. Bendita sois vós entre as mulheres, bendito é o fruto do vosso ventre, Jesus. Santa Maria, Mãe de Deus, rogai por nós, pecadores, agora e na hora de nossa morte. Amém. Ave Maria, cheia de graça, o Senhor é convosco. Bendita sois vós entre as mulheres, bendito é o fruto do vosso ventre, Jesus. Santa Maria, Mãe de Deus, rogai por nós, pecadores, agora e na hora de nossa morte. Amém. Ave Maria, cheia de graça, o Senhor é convosco. Bendita sois vós entre as mulheres, bendito é o fruto do vosso ventre, Jesus. Santa Maria, Mãe de Deus, rogai por nós, pecadores, agora e na hora de nossa morte. Amém.
Glória ao Pai, ao Filho e ao Espírito Santo, como era no princípio, agora e sempre. Amém. Ó meu Jesus, perdoai-nos, livrai-nos do fogo do inferno, levai as almas todas para o céu e socorrei principalmente aquelas que mais precisarem da vossa misericórdia. Ó Maria, concebida sem pecado, rogai por nós que recorremos a vós. No quinto mistério, contemplamos a coroação de Nossa Senhora como Rainha do céu e da terra, e lhe pedimos a graça da perseverança final. Pai nosso que estais no céu, santificado seja o vosso nome. Venha a nós o vosso reino, seja feita a vossa vontade, assim na terra como no céu. O pão nosso de cada dia nos dai hoje, perdoai-nos as nossas ofensas, assim como nós perdoamos a quem nos tem ofendido, e não nos deixeis cair em tentação, mas livrai-nos do mal. Amém. Ave Maria, cheia de graça, o Senhor é convosco. Bendita sois vós entre as mulheres, bendito é o fruto do vosso ventre, Jesus. Santa Maria, Mãe de Deus, rogai por nós, pecadores, agora e na hora de nossa morte. Amém. Ave Maria, cheia de graça, o Senhor é convosco. Bendita sois vós entre as mulheres, bendito é o fruto do vosso ventre, Jesus. Santa Maria, Mãe de Deus, rogai por nós, pecadores, agora e na hora de nossa morte. Amém. Ave Maria, cheia de graça, o Senhor é convosco. Bendita sois vós entre as mulheres, bendito é o fruto do vosso ventre, Jesus. Santa Maria, Mãe de Deus, rogai por nós, pecadores, agora e na hora de nossa morte. Amém. Ave Maria, cheia de graça, o Senhor é convosco. Bendita sois vós entre as mulheres, bendito é o fruto do vosso ventre, Jesus. Santa Maria, Mãe de Deus, rogai por nós, pecadores, agora e na hora de nossa morte. Amém. Ave Maria, cheia de graça, o Senhor é convosco. Bendita sois vós entre as mulheres, bendito é o fruto do vosso ventre, Jesus. Santa Maria, Mãe de Deus, rogai por nós, pecadores, agora e na hora de nossa morte. Amém. Ave Maria, cheia de graça, o Senhor é convosco. Bendita sois vós entre as mulheres, bendito é o fruto do vosso ventre, Jesus. Santa Maria, Mãe de Deus, rogai por nós, pecadores, agora e na hora de nossa morte. Amém. Ave Maria, cheia de graça, o Senhor é convosco. Bendita sois vós entre as mulheres, bendito é o fruto do vosso ventre, Jesus. Santa Maria, Mãe de Deus, rogai por nós, pecadores, agora e na hora de nossa morte. Amém. Ave Maria, cheia de graça, o Senhor é convosco. Bendita sois vós entre as mulheres, bendito é o fruto do vosso ventre, Jesus. Santa Maria, Mãe de Deus, rogai por nós, pecadores, agora e na hora de nossa morte. Amém. Ave Maria, cheia de graça, o Senhor é convosco. Bendita sois vós entre as mulheres, bendito é o fruto do vosso ventre, Jesus. Santa Maria, Mãe de Deus, rogai por nós, pecadores, agora e na hora de nossa morte. Amém. Ave Maria, cheia de graça, o Senhor é convosco. Bendita sois vós entre as mulheres, bendito é o fruto do vosso ventre, Jesus. Santa Maria, Mãe de Deus, rogai por nós, pecadores, agora e na hora de nossa morte. Amém. Glória ao Pai, ao Filho e ao Espírito Santo, como era no princípio, agora e sempre. Amém. Ó meu Jesus, perdoai-nos, livrai-nos do fogo do inferno, levai as almas todas para o céu e socorrei principalmente aquelas que mais precisarem da vossa misericórdia. Infinitas graças vos damos, soberana Rainha, pelos benefícios que todos os dias recebemos de vossas mãos liberais. Dignai-vos agora e para sempre tomar-nos debaixo do vosso poderoso amparo, e para mais vos obrigar, vos saudamos com uma salve Rainha. Salve Rainha, Mãe de Misericórdia, vida, doçura e esperança nossa salve. A vós bradamos, os degredados filhos de Eva, a vós suspiramos, gemendo e chorando neste vale de lágrimas. Eia, pois, advogada nossa, esses vossos olhos misericordiosos a nós volvei, e depois desse desterro, mostrai-nos Jesus, bendito fruto do vosso ventre, ó clemente, ó piedosa, ó doce e sempre Virgem Maria. Rogai por nós, Santa Mãe de Deus,
para que sejamos dignos das promessas de Cristo. Amém. Louvado seja nosso Senhor Jesus Cristo, para sempre seja louvado.

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0: Maria Nossa Mãe.
1: Quase quebrei uma cabeça aqui. Viva Nossa Senhora! Eu não vi, viva Nossa Senhora! Vocês gostam de uma festa, né? Louvado seja Deus. Mais uma!
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4: Olá, boa noite.
2: Boa noite para você que nos acompanha em todo o país.
4: Quarta-feira, 22 de julho de 2026.
2: E vamos aos destaques do dia.
4: Ampliado plano de apoio a empresas exportadoras afetadas pelas tarifas impostas pelos Estados Unidos.
2: Nova fase contará com 18 bilhões e 500 milhões de reais em linhas de financiamento para setores estratégicos. Gabriela Noronha.
5: Os recursos vão apoiar, por exemplo, empresas que querem manter suas operações enquanto reorganizam as vendas ou servir para a compra de máquinas e investimentos produtivos.
4: Violência contra a mulher. Brasil registra queda no número de feminicídios no primeiro semestre do ano.
2: Os dados foram divulgados pelo Ministério da Justiça e Segurança Pública, Márcia Fernandes.
6: O Brasil registrou 741 casos de feminicídio no primeiro semestre, uma redução de 2,5% em comparação ao mesmo período de 2021.
4: E hoje a Voz do Brasil completa 91 anos.
2: E vamos saber um pouco mais sobre a história do programa e a importância dele para os ouvintes.
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8: A gente traz uma referência afetiva no jornalismo brasileiro.
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4: Hoje, na apresentação da Voz do Brasil, eu, Luciana Vasconcelos e Nazi Brum.
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4: Uma nova fase do Plano Brasil Soberano terá 18 bilhões e meio de reais em linhas de financiamento para atender empresas afetadas pelas tarifas aplicadas pelos Estados Unidos em suas exportações.
2: A medida também inclui empresas prejudicadas por conflitos internacionais, especialmente em países do Golfo Pérsico.
4: Entre os principais setores estão madeira, carvão, máquinas e equipamentos elétricos, cerâmicas, plásticos, calçados, papel e açúcar.
5: Com a assinatura da medida provisória, a sanção da lei que criou o programa Brasil Soberano, 18 bilhões e 500 milhões de reais serão liberados por meio de novas linhas de crédito. Segundo o ministro do Planejamento e Orçamento, Bruno Moretti, os setores atendidos foram divididos em três grupos.
10: Os afetados pelas tarifas comerciais, setores industriais estratégicos, como de químico, farmacêutico, setor automotivo, minerais críticos, fertilizantes e, por fim, um grupo de empresas afetadas pelas exportações para o Golfo Pérsico.
5: Do total previsto, 13 bilhões e 500 milhões virão do Tesouro Nacional e 5 bilhões serão aportados pelo Banco Nacional de Desenvolvimento Econômico e Social. O ministro da Fazenda, Dario Durigan, explica que os créditos serão liberados gradualmente pelo BNDES.
11: A gente está usando recursos que já foram mobilizados para o BNDES, em especial, por exemplo, no Brasil Soberano 1, e que não foram utilizados então. Nós vamos atendendo à medida em que a necessidade aparecer, avaliando a necessidade de maneira bastante pontual e proporcional.
5: Os recursos poderão ser utilizados em 6 linhas de crédito com juros entre 3% e 9,8% ao ano e vão apoiar, por exemplo, empresas que querem manter suas operações enquanto reorganizam as vendas ou servir para a compra de máquinas e investimentos produtivos. O ministro do Desenvolvimento, Indústria, Comércio e Serviços, Márcio Elias Rosa, destacou que o programa atende a uma reivindicação apresentada por 22 setores produtivos.
12: Uma reivindicação de todos os setores, para que nós tivéssemos essa linha de crédito, acesso a essa linha, capaz de aplacar um pouco. E nós vamos continuar lá no MDIC, dialogando com o setor privado, com todos os setores, atingir atingidos e não atingidos.
5: A tarifa adicional de 25% dos Estados Unidos sobre parte dos produtos brasileiros exportados ao país entrou em vigor nesta quarta-feira. A medida atinge itens como etanol, máquinas agrícolas, açúcar orgânico, calçados, vestuário, papel, máquinas elétricas e produtos de aço. A sobretaxa será cobrada dos importadores americanos no momento em que os produtos brasileiros entrarem nos Estados Unidos. Reportagem Gabriela Noronha.
2: E o Ministério da Pesca e Agricultura informou que determinados tipos de peixes e crustáceos ficaram de fora da lista dos setores atingidos pela tarifa de 25% imposta pelos Estados Unidos aos produtos brasileiros.
4: Entre eles estão a tilápia fresca ou refrigerada, albacora bandolim e lagosta congelada.
2: E estão na lista de itens sujeitos à nova tarifa o filé de tilápia congelado e lagostas vivas, frescas ou refrigeradas.
4: A relação completa dos produtos está disponível em gov.br/mpa.
2: O Brasil registra 741 casos de feminicídio no primeiro semestre deste ano, uma redução de 2,5% em relação ao mesmo período do ano passado.
4: Os resultados foram divulgados hoje pelos Ministérios da Justiça e Segurança Pública e o das Mulheres.
6: Os dados são referentes ao período de janeiro a junho deste ano. O Brasil registrou 741 casos de feminicídio no primeiro semestre, uma redução de 2,5% em comparação ao mesmo período de 2025. Os indicadores são do Monitoramento Nacional da Violência contra a Mulher, elaborado com base no Sistema Nacional de Informações de Segurança Pública. Na divisão por regiões, o Norte teve o maior índice de queda, com 20%, seguido do Nordeste, com 19,9%. A gerente do projeto Mulher Segura, Fernanda Antonucci, ressalta a importância do acompanhamento constante desses índices estatísticos.
13: A redução de 2,5% dos casos de feminicídio demonstra que o enfrentamento à violência contra a mulher exige ações coordenadas e integradas entre os entes federativos e as instituições responsáveis pela proteção das mulheres.
6: O levantamento também contabilizou 20.441 prisões entre fevereiro e julho. Desse total, mais de 16 mil foram feitas em flagrante e mais de 4 mil por mandados judiciais. O monitoramento indicou que foram realizados mais de 92 mil atendimentos a vítimas e o acompanhamento de 55 mil medidas protetivas em todo o país. De acordo com Fernanda Antonucci, gerente do projeto Mulher Segura, o resultado mostra a relevância do acompanhamento dos indicadores.
13: Recebemos esse resultado com responsabilidade. Cada feminicídio evitado representa uma vida preservada, uma família protegida e uma mulher que pôde continuar sua trajetória com segurança e dignidade.
6: Os dados completos do Monitoramento Nacional da Violência contra a Mulher estão disponíveis nos canais oficiais do Ministério da Justiça e Segurança Pública e do Ministério das Mulheres. Com reportagem de Edinaldo Júnior, Márcia Fernandes, para a Voz do Brasil.
2: Vale lembrar que o Ligue 180 é o principal canal de denúncias e acolhimento em casos de violência contra a mulher.
4: A ligação é gratuita e o serviço funciona 24 horas por dia, todos os dias da semana.
2: Além do atendimento por telefone, o canal também recebe mensagens pelo WhatsApp no número 61 96100 0180.
4: O preço do tomate caiu 15,85% nas principais centrais de abastecimento, as CEASAs, no país no mês de junho.
2: É o que mostra o sétimo boletim Hortigranjeiro, divulgado hoje pela Companhia Nacional de Abastecimento, a Conab.
4: De acordo com um levantamento, o quilo do produto foi comercializado em média por R$ 5,59 no atacado.
2: Além do tomate, a melancia, a laranja e a maçã também ficaram mais baratas.
4: Segundo a Conab, a redução dos preços é reflexo do aumento da oferta e da menor demanda por algumas frutas no período analisado, como explica a analista de mercado da companhia, Flávia Starling.
14: Em relação aos preços das principais frutas, a laranja apresentou uma desvalorização de 13,20%. Já a maçã, o que aconteceu? Houve a finalização da colheita tanto da variedade Fuji quanto da variedade Gala, aumentando a oferta e com isso os preços também reduziram em consequência. Já a melancia, dentre as frutas, foi a que apresentou a maior desvalorização. Houve queda tanto nos preços quanto na comercialização. Todas as frutas apresentaram desvalorização nas suas cotações da média mensal ponderada, com exceção da banana. A banana, ela apresentou incremento de 2,10% devido à menor oferta.
2: Hoje a Voz do Brasil completa 91 anos.
4: Já mudou de nome, de formato e até de horário, mas o compromisso com o cidadão permanece.
2: Aqui pelas ondas do rádio e atualmente também por meio de outras plataformas, é possível saber sobre as principais políticas públicas e serviços do governo.
4: Como sempre, foi ao longo dessas mais de 9 décadas.
15: Em 22 de julho de 1935, foi ao ar pela primeira vez o programa de rádio mais antigo do país. Estreou durante a presidência de Getúlio Vargas para divulgar os principais atos do governo.
16: Na Rede Brasileira de Rádio Difusão, a Voz do Brasil.
15: Ao longo dos anos, o programa passou a contar também com notícias do Poder Legislativo, do Judiciário e uma pequena participação do Tribunal de Contas da União. Mudou o nome, o formato, mas a missão permaneceu a mesma ao longo desses 91 anos. Levar informações oficiais aos brasileiros de todos os cantos do país.
17: O excelentíssimo senhor presidente da República, Tancredo de Almeida Neves, faleceu essa noite.
18: O Brasil tem uma nova constituição.
19: Presidente Fernando Henrique condecora os pentacampeões.
15: No sul do Brasil, o pescador Márcio Prudêncio Constantino, de Balneário Rincão, em Santa Catarina, está sempre sintonizado.
20: Traz a informação precisa, sem distorção, sem fake news, traz as informações mais relevantes para o cidadão brasileiro que tem acessibilidade em qualquer local. Que a gente aqui do sul, às vezes, não sabe o que está acontecendo no norte. As atualizações de programas, o que vai acontecer, programas sociais, ele abrange tudo. Então, quem escuta ali sabe que o que está acontecendo realmente, para mim, é sem igual.
15: Um dos principais objetivos da Voz do Brasil é fazer com que os cidadãos conheçam os serviços públicos a que eles têm direito, não importa o local onde moram ou sua condição de vida, como no caso do pescador Márcio Constantino.
20: É ali que vai saber, não só dos pescadores, que é a minha modalidade, mas de toda a categoria. É muita informação que é noticiada e às vezes as pessoas, por falta dessa informação, não vão nem procurar os seus benefícios, seus direitos. É, normalmente a gente já escuta de primeira mão na Voz do Brasil e depois é só ir de atrás. Aqui que a gente já está bem informado, né?

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1: Ao longo dessas décadas, o programa se modernizou e hoje é multiplataforma. Está disponível também na internet em tempo real e nas redes sociais. Mas o rádio continua sendo a marca registrada do programa e está entre as memórias mais saudosas da agricultora familiar Maria Santos Almeida, de 57 anos.
2: A gente se criou ouvindo a Voz do Brasil, porque a gente tinha somente o rádio, nem televisão a gente não tinha. Então, no horário da tardinha, a gente tinha o compromisso de ficar inteirado com aquelas notícias que se passava e que a gente, então, ficava sabendo somente pelo programa, pela Voz do Brasil. Atualização sobre saúde, sobre política, sobre programas sociais, que a gente, na época, até nem entendia.
1: Maria Almeida não só passou a entender dos programas sociais, como tornou-se beneficiária. Foi pelas ondas do rádio que ela soube, por exemplo, do programa Nacional de Fortalecimento da Agricultura Familiar, o PRONAF.
2: Desde bem antes de eu me aposentar, de 20 e poucos anos, impacta bastante a gente e todos os agricultores, e ele nos dá a certeza de que aquilo ali foi atualizado, falou na Voz do Brasil, para nós está falado.
1: Na outra ponta do país, em Oeiras, no Pará, o jornalista Cristivan Alves tem uma relação com a Voz do Brasil que é também afetiva.
3: Desde a infância, no meu território quilombola, a gente ouve a Voz do Brasil, né? Isso no período quando a gente era criança e vem atravessando a nossa geração todinha, né? Eu, como um comunicador quilombola aqui da Amazônia, a gente traz uma referência afetiva, né, no jornalismo brasileiro quando se fala em Voz do Brasil, né?
1: Depois de quase 60 anos de obrigatoriedade da transmissão às 19 horas, em 2018, o horário de veiculação da Voz do Brasil ganhou flexibilidade. O programa continua sendo transmitido ao vivo às 19 horas, mas as emissoras têm liberdade para iniciar a transmissão até às 21 horas. Independente disso, ao toque da trilha, todo brasileiro, em todos os cantos do país, já sabe o que vem na sequência. Reportagem Natália Koslick.
4: Por causa dos riscos de incêndios florestais durante o período de estiagem, o IBAMA orienta propriedades rurais para prevenir o fogo.
5: E alerta para as multas e interdições em caso de descumprimento de medidas de combate aos incêndios.
6: Com a chegada do período de estiagem, aumenta o risco de incêndios florestais em diversas regiões do país. A prevenção é uma das principais formas de reduzir a ocorrência e a propagação do fogo. O IBAMA publicou editais de notificação preventiva destinados a proprietários de imóveis rurais localizados em áreas de maior vulnerabilidade. O presidente do IBAMA, Jair Schmidt, explica qual o objetivo do edital.
7: Como é que o IBAMA faz isso? Ele faz uma notificação para essas propriedades para que elas adotem medidas preventivas para evitar os incêndios, mas também que realizem os planos, né, de operacionais voltados a combater esses incêndios caso eles ocorram.
6: Os editais reforçam obrigações previstas na legislação ambiental. Entre as orientações estão a proibição do uso do fogo sem autorização, a redução do acúmulo de vegetação seca, a proteção de áreas de preservação, a implantação de aceiros quando tecnicamente recomendados, o monitoramento das propriedades, a capacitação de trabalhadores e a comunicação imediata às autoridades em caso de incêndio. O presidente Jair Schmidt destaca que durante o período seco, medidas preventivas ajudam a reduzir o risco de incêndios florestais. A prevenção depende da atuação dos órgãos ambientais, dos proprietários rurais e da população. E a adoção antecipada dessas medidas contribui para proteger pessoas, propriedades e o meio ambiente.
7: O IBAMA notificou 11.805 propriedades rurais no Pantanal, na Amazônia e no Cerrado, se ocorreu alguma queima naquele local. Se não houver autorização, essas áreas elas podem sofrer fiscalização e as pessoas serem multadas, serem autuadas, serem área embargada ou algum equipamento material também apreendido.
6: O monitoramento também utiliza imagens de satélite e sistemas de sensoriamento remoto para identificar focos de calor, acompanhar áreas de risco e apoiar as ações de fiscalização. Reportagem Pablo Mundim.
5: E a fumaça dos incêndios florestais pode afetar a saúde, especialmente em períodos de piora da qualidade do ar.
4: Para orientar a população, o Ministério da Saúde disponibiliza o documento com alerta e recomendações para a população em caso de queimadas e incêndios florestais.
5: Entre as principais recomendações estão acompanhar as previsões meteorológicas e os alertas oficiais sobre queimadas e qualidade do ar, além de beber água regularmente para manter as vias respiratórias hidratadas.
4: Também é importante evitar atividades físicas e esforços intensos ao ar livre quando a qualidade do ar estiver comprometida e priorizar a permanência em ambientes internos e protegidos da fumaça.
5: O documento pode ser encontrado em gov.br/saúde.
4: Sabonete, shampoo, cremes para cabelos ou para pele. Todos esses produtos atraem a atenção do consumidor.
5: Mas na hora de comprar, é preciso ficar atento ao selo da Anvisa, que é responsável por regulamentar os cosméticos.
4: Para garantir a segurança de quem compra, a agência atualiza as substâncias que podem ser utilizadas nesses produtos.
0: Eles fazem parte do cotidiano, mas em alguns casos podem se tornar vilões da saúde. Os produtos de higiene pessoal, cosméticos e perfumes comercializados no país são regulamentados e fiscalizados pela Agência Nacional de Vigilância Sanitária, que acabou de atualizar as listas de substâncias restritas e proibidas na fabricação desses itens. O gerente-geral de cosméticos e saneantes da Anvisa, Bruno Rios, explica que essa lista está sempre passando por atualizações.
8: Tanto de proibitivos quanto de restritivos, ela é uma lista viva. Então a gente está sempre acompanhando novos estudos, novas evidências científicas, novos modelos regulatórios. Então sempre quando há novos estudos, a gente corre atrás para poder fazer uma nova avaliação daquela substância para ver se de fato ela ainda é uma substância segura e que ela ainda pode ser utilizada nos cosméticos que serão oferecidos para a população.
0: Entre os problemas que podem ser ocasionados pelo uso de produtos irregulares estão as alergias e dermatites de contato. Para evitar reações adversas, é importante observar se o produto tem um registro na Agência Nacional de Vigilância Sanitária, além das condições em que ele é armazenado e vendido. Como explica a médica dermatologista e primeira secretária da Sociedade Brasileira de Dermatologia, Rosana Ana Lazzarini.
9: Se você está comprando um produto numa farmácia ou numa loja e ele está exposto ao sol, a chance de ter a transformação de alguma substância dentro desse cosmético e ela se tornar um alérgeno aumenta. Então eu acho que são cuidados também que tem que ser tomados, né? Observar a procedência, está aprovado pela Anvisa, observar se como que foi armazenado esse produto.
0: As substâncias que se tornaram restritas só poderão estar presentes na fórmula dos cosméticos e produtos de higiene pessoal em condições e limites explícitos. Já os itens proibidos deverão ser banidos desse mercado. As listas de substâncias restritas e proibidas estão disponíveis na página da Anvisa na internet, em gov.br/anvisa. No site, também é possível fazer denúncias sobre produtos comercializados que não tenham selo da Anvisa, ou relatar reações adversas causadas por produtos regulamentados. Reportagem Luana Karen.
5: 22 de julho é o Dia Internacional do Trabalho Doméstico.
4: De acordo com dados do IBGE, são mais de 5 milhões de trabalhadores e trabalhadoras domésticas no país.
5: E você sabia que o registro na carteira de trabalho e a garantia de salário mínimo são direitos obrigatórios no Brasil?
4: Saiba mais sobre as principais leis que regem a categoria e o que empregadores e funcionários devem fazer para assegurar contratos dentro da legislação.
10: O Brasil acumula 5,6 milhões de pessoas que atuam no trabalho doméstico remunerado, segundo dados da Pesquisa Nacional por Amostra de Domicílios Contínua, referentes ao quarto trimestre de 2025. O setor é amplamente feminino. 92% da categoria é composta por mulheres. Desse total, 68% são mulheres negras. O rendimento médio mensal das trabalhadoras domésticas ficou em R$ 1.335. Cerca de 76% das trabalhadoras não possuem carteira assinada e 65% não realizam contribuições para a Previdência Social. Para combater a informalidade e assegurar proteção social, os direitos dos empregados domésticos foram regulamentados e foi criado o Simples Doméstico, integrado ao portal E-Social. O cadastro na plataforma é uma obrigação do empregador. É ele quem deve emitir mensalmente a guia de recolhimento dos impostos e do Fundo de Garantia por Tempo de Serviço, o FGTS. O registro na carteira de trabalho é obrigatório desde o primeiro dia do contrato. Após um período de 12 meses, o empregado tem direito a 30 dias de férias remuneradas. No caso da trabalhadora gestante, ela tem direito a 120 dias de licença maternidade, sem prejuízo do emprego e do salário. Para cadastrar o funcionário ou tirar dúvidas sobre o cálculo de verbas, acesse esocial.gov.br ou consulte os canais de atendimento do Ministério do Trabalho e Emprego. Edinaldo Júnior para a Voz do Brasil.
5: Estão abertas até 6 de agosto as inscrições para cursos de formação de lideranças quilombolas e ciganas.
4: O objetivo é capacitar essas pessoas para atuarem na gestão territorial, no controle social e na execução de políticas públicas de igualdade racial.
5: Os cursos serão realizados em formato que combina atividades presenciais e práticas nos territórios.
4: Estão sendo ofertadas 70 vagas ao todo, com bolsas mensais de R$ 1.000 para os participantes selecionados.
5: As inscrições devem ser feitas pela internet. Os editais podem ser encontrados no site gov.br/igualdade racial.
4: E essas foram as notícias do governo federal.
5: Uma realização da Secretaria de Comunicação Social da Presidência da República.
4: Com produção da Empresa Brasil de Comunicação.
5: Fique agora com o Minuto do TCU e em seguida as notícias do Poder Judiciário e do Congresso Nacional. Boa noite.
4: Boa noite e até amanhã.
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12: Minuto do TCU.
13: O Tribunal de Contas da União lançou um novo portal para ampliar a transparência sobre o uso da inteligência artificial no setor público. A plataforma mostra como o TCU utiliza essa tecnologia em auditorias, atividades internas e serviços prestados à sociedade. O site reúne informações sobre as ferramentas de inteligência artificial em uso, os resultados alcançados e as regras adotadas para garantir o uso responsável da tecnologia. Também apresenta medidas de segurança, governança e proteção de dados. O objetivo é compartilhar experiências, estimular boas práticas e apoiar outros órgãos públicos a usarem a tecnologia com transparência, ética e responsabilidade. O portal é aberto ao público e pode ser consultado por gestores, pesquisadores, estudantes e qualquer cidadão interessado. Saiba mais em tcu.gov.br.
12: TCU, fiscalização a serviço da sociedade. 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
14: CNJ lança central de vagas e emprega lab no Rio Grande do Norte.
15: Eleições 2026. Material de campanha impresso para pleito majoritário também deve ser produzido em braille.
14: Justiça determina a indenização ao filho de João Cândido.
15: Boa noite, eu sou Marcela Luiza.
14: E eu sou Walter Lima e conduzo esta edição em comemoração aos 91 anos da Voz do Brasil.
15: O Conselho Nacional de Justiça lançou no Rio Grande do Norte duas novas iniciativas do Plano Pena Justa para enfrentar a superlotação do sistema prisional.
14: As ações também buscam reduzir a reincidência criminal. Judite Aragão.
16: Uma das medidas anunciadas é a Central de Regulação de Vagas. O sistema organiza o ingresso de pessoas no sistema prisional de acordo com a capacidade de cada unidade e amplia o uso de alternativas penais quando possível. Outra iniciativa apresentada foi o Emprega Lab, espaço de articulação entre judiciário, executivo, setor produtivo e sociedade civil para ampliar oportunidades de qualificação profissional e emprego para pessoas privadas de liberdade e egressas do sistema prisional. No Rio Grande do Norte, o cenário evidencia a necessidade dessas medidas. Atualmente, o estado tem quase 7.900 pessoas presas para pouco mais de 5 mil vagas.
15: Pais não precisam esperar filha completar 18 anos para que ela mesma saque a indenização por danos morais recebida em razão do atraso de voo.
14: A decisão é do STJ, Fátima Uchoa.
17: Ao reformar acórdão do Tribunal de Justiça de São Paulo, a terceira turma do STJ considerou que não havia motivo que justificasse a retenção do dinheiro. Assim, por unanimidade, o colegiado seguiu o voto do relator ministro Humberto Martins, para quem o Tribunal Estadual contrariou o entendimento consolidado do STJ, no sentido de que os pais podem administrar os bens dos filhos menores, segundo o Código Civil, e em regra têm o direito de sacar valores de indenização destinados a eles.
15: Material de campanha impresso para a eleição majoritária também deve ser produzido em braille.
14: TSE divulga percentuais que servirão de base para a aplicação da regra. Estevão Furtado.
18: Nas eleições de 2026, a propaganda eleitoral impressa para cargos majoritários também deverá ser acessível às pessoas com deficiência visual. A regra determina que partidos, federações e candidaturas produzam material em braille de acordo com o percentual de eleitores com deficiência visual de cada localidade. Segundo a Justiça Eleitoral, o Brasil tem mais de 319 mil eleitoras e eleitores com deficiência visual. A medida busca ampliar a inclusão e garantir mais acessibilidade durante a campanha.
15: Engenheiro acusado injustamente de favorecer o filho obtém indenização.
14: Para a primeira turma do TST, a acusação foi infundada e atingiu a honra e a reputação do empregado. Mila Amaral.
19: A primeira turma do Tribunal Superior do Trabalho aumentou de 50 mil para 200 mil reais a indenização por danos morais a um engenheiro da Petrobras. Ele foi demitido por justa causa em 2015, acusado de favorecer a empresa do filho na escolha de softwares usado pela estatal. O TRT do Rio havia anulado a dispensa por falta de provas, mas manteve o valor baixo da reparação. No TST, o entendimento foi de que a empresa, além de não apresentar provas concretas, não garantiu também o direito de defesa, afetando a honra de um profissional com mais de 30 anos de carreira.
15: Justiça acolhe parcialmente parecer do MPF e determina indenização ao filho de João Cândido.
14: A União foi condenada a pagar 300 mil reais de indenização por danos morais. Vanessa Pereira.
20: Em 2024, a Marinha enviou um documento para a Câmara dos Deputados classificando a revolta da chibata como uma, abre aspas, deplorável página da história nacional, fecha aspas, e desqualificando os participantes da revolta. Na sentença, a Justiça Federal no Rio de Janeiro reconheceu que as expressões utilizadas pela Força Naval extrapolaram o direito à manifestação institucional e causaram dano moral ao descendente direto de João Cândido, e condenou a União ao pagamento de 300 mil reais de indenização por danos morais.
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15: Uma boa noite.
14: E até amanhã.
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23: Eu sou Humberto Pinheiro e estes são os destaques de hoje do Jornal do Senado, que começa agora. Publicidade de apostas esportivas ganha alerta sobre os riscos do vício. Combate à violência doméstica avança com projetos aprovados na Comissão de Constituição e Justiça. Governo libera 547 milhões para ressarcir aposentados do INSS. Boa noite. As publicidades de empresas de apostas esportivas, as bets, passaram a exibir mensagens de alerta sobre os riscos do vício e das perdas financeiras. A medida busca informar os apostadores e incentivar o jogo responsável. Os avisos passam a fazer parte das regras para a divulgação das plataformas de apostas e têm como objetivo alertar a população sobre os possíveis impactos do jogo compulsivo. Repórter Rodrigo Rezende.
1: As publicidades de empresas de apostas, as chamadas bets, devem conter, a partir de agora, uma das seguintes frases. Ministério da Fazenda adverte: apostar faz você perder dinheiro. Ou, Ministério da Fazenda adverte: apostar pode causar dependência. Ou, Ministério da Fazenda adverte: aposta não é investimento. A iniciativa do governo quer atentar para os riscos do vício em apostas, como acontece no caso de medicamentos e cigarros. O senador Humberto Costa, do PT de Pernambuco, que já foi ministro da Saúde, alertou sobre o perigo imposto pela chamada ludopatia.
2: Já fizemos isso com o tabaco e avançamos muito. O Brasil diminuiu significativamente o número de fumantes. Passou da hora de fazer o mesmo em relação às apostas esportivas. Esse não é um debate ideológico. O vício não pergunta em quem alguém votou. O endividamento não distingue partidos.
1: As novas diretrizes do Ministério da Fazenda ainda proíbem que, durante a publicidade, aconteçam opiniões ou análises que induzam ou influenciem a realização de apostas.
23: Um projeto apresentado no Senado cria a cobrança social extrajudicial para facilitar a recuperação de dívidas de pequeno valor. A proposta busca oferecer uma alternativa mais simples e menos burocrática para a negociação de débitos. O objetivo é promover a inclusão financeira, estimular a regularização cadastral de cidadãos e empresas e reduzir a judicialização das cobranças. As informações com o repórter Douglas Castilho.
3: A proposta do senador Rogério Carvalho, do PT de Sergipe, prevê uma articulação com os cartórios de protesto, aqueles que o credor utiliza para cobrar dívidas sem ingressar na justiça, para promover soluções mais rápidas e menos burocráticas. A primeira e mais emergencial medida do texto determina o cancelamento automático de todas as dívidas que já tiveram sua exclusão autorizada nos últimos 10 anos, desde que atingidos os critérios previstos. Rogério Carvalho explicou o projeto e apresentou dados do alcance da proposta.
7: Facilita a negociação de dívidas de até meio salário mínimo com custos menores e sem burocracia. E mais, determina o cancelamento automático sem nenhum custo de registros de protestos pequenos que já tenham autorização de baixa há anos. Essa medida pode beneficiar 4 milhões e meio de famílias e mais de 1 milhão de pequenos empreendedores.
3: O alvo principal são as pequenas dívidas em atraso que geram restrições cadastrais desproporcionais, travando o acesso de cidadãos ao crédito, a financiamentos e muitas vezes dificultando a obtenção de emprego. O projeto aguarda encaminhamento para a comissão pertinente.
23: O governo federal editou uma medida provisória que libera mais recursos para ressarcir aposentados e pensionistas do INSS que sofreram descontos indevidos em seus benefícios. Para isso, foi aberto um crédito extraordinário de 547 milhões de reais. Os recursos serão usados para devolver os valores cobrados irregularmente dos segurados e garantir o pagamento dos ressarcimentos. A medida faz parte das ações do governo para reparar os prejuízos causados pelas fraudes identificadas no INSS. A reportagem é de Patrícia Oliveira.
24: A liberação dos recursos faz parte do processo de ressarcimento das vítimas do esquema investigado pela Polícia Federal na Operação Sem Desconto. Os recursos para a devolução vêm do orçamento da própria Seguridade Social. Para os senadores Alci Lucas, do PL do Distrito Federal, esses valores deveriam ser cobrados das entidades responsáveis pelos desvios. e lembrou que mais beneficiários ainda aguardam a devolução.
0: Tem muito mais gente que ainda não recebeu. As reclamações foram 6,6 milhões de contestações. Então faltou mais de 1,850 bilhão para devolver.
24: Para saber se você tem direito ao reembolso, acesse o portal ou o aplicativo Meu INSS. Faça login com seu CPF e senha da conta gov.br e confira se há lançamentos na opção extrato de pagamento. A devolução é liberada em até 15 dias úteis.
23: O senador Paulo Paim, do PT do Rio Grande do Sul, defendeu o fim da escala 6x1 e a redução da jornada para 40 horas semanais sem redução salarial. O parlamentar afirmou que a medida pode aumentar a produtividade e citou dados da Organização para a Cooperação e Desenvolvimento Econômico, a OCDE, segundo os quais países com menor carga horária anual, como a Alemanha, Dinamarca e Países Baixos, registram maior produtividade por hora trabalhada. Segundo o senador, a redução da jornada pode melhorar a qualidade de vida, reduzir a rotatividade nas empresas e fortalecer a competitividade da economia.
6: No Brasil, a média supera a 1.600 horas anuais. Mesmo assim, esses países produzem muito mais riqueza por hora trabalhada do que nós. O que investem em tecnologia, inovação, qualificação profissional.
23: Já o senador Eduardo Girão, do Novo do Ceará, pediu que a proposta de fim da escala 6x1 seja amplamente debatida antes de ser votada pelo Congresso. O parlamentar afirmou que é necessário ouvir trabalhadores, empregadores e representantes dos diversos setores da economia para avaliar os impactos da medida sobre o emprego, a competitividade e os custos de serviços e produtos. Girão também questionou argumentos que a mudança aumentaria a produtividade e citou estimativas apresentadas por setores como transporte e a panificação, que apontam possíveis aumentos de custos caso a proposta entre em vigor.
8: Tem alguma coisa muito estranha, muito esquisita nisso tudo e não é assim enfiar a goela abaixo. O pessoal que defende o fim da escala 6x1 dizer que vai aumentar a competitividade, vai aumentar a produtividade. Eu fico na pergunta, para quem?
23: A Comissão de Constituição e Justiça aprovou neste primeiro semestre um pacote com 7 projetos de lei voltados ao combate à violência doméstica e familiar e à ampliação da rede de proteção às mulheres e dependentes. As propostas alteram prazos de denúncia, criam cadastros de restrição, humanizam exames periciais e barram mecanismos de pressão institucional contra as vítimas. Mais detalhes com Bruno Lourenço.
9: Entre os projetos de lei aprovados na Comissão de Constituição e Justiça relacionados ao combate à violência doméstica e familiar, está o que dobra o prazo para que as mulheres formalizem queixas contra agressores, que passa de 6 meses para até 1 ano. No mesmo sentido de proteção contra coações, a comissão avalizou o projeto que proíbe juízes de agendarem de forma automática a audiência de retratação prevista na Lei Maria da Penha. A relatora, senadora Mara Gabrilli, do PSD de São Paulo, apontou que o agendamento sem o pedido expresso da vítima pode gerar pressão indevida.
10: A exigência de manifestação expressa da vítima para a realização da audiência de retratação e a condição de que essa manifestação ocorra antes do recebimento da denúncia previne possíveis pressões ou coações.
9: Outra iniciativa votada na CCJ determina que o prazo de prescrição para o crime de assédio sexual só comece a contar a partir do momento em que cessar o vínculo de subordinação profissional da vítima com o assediador. O colegiado ainda aprovou a criação de um cadastro nacional com dados de condenados por feminicídio, estupro e violência psicológica, e projeto que assegura a realização de exames de corpo de delito humanizados em IMLs e delegacias. O colegiado chancelou também a obrigação de divulgação governamental em massa do canal Ligue 180 e deu parecer favorável a projeto que impede a repatriação compulsória de menores para outros países caso haja comprovação de indícios de violência doméstica no local de origem estrangeira.
23: Com trabalhos técnicos de João Lira, o Jornal do Senado fica por aqui. Acompanhe agora as notícias da Câmara dos Deputados. Boa noite e até amanhã.
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4: Deputados reconhecem o hip-hop como manifestação da cultura brasileira.
5: Projeto prevê o uso de tecnologia 3D para reabilitação crânio-facial no SUS.
4: Avança na Câmara a proposta que cria a Política Nacional de Bioeconomia.
11: Boa noite. Comissão aprova projeto que visa incentivar o desenvolvimento econômico com uso sustentável de recursos naturais. A repórter Sofia Peçanha tem os detalhes da proposta.
12: A Comissão de Integração Nacional e Desenvolvimento Regional aprovou uma proposta que institui a Política Nacional de Bioeconomia. O projeto busca orientar o desenvolvimento econômico do país com base no uso sustentável dos recursos naturais. A bioeconomia é definida no texto como conjunto de produção, utilização e conservação de recursos biológicos, ciência, tecnologia e inovação para produzir bens e serviços de forma sustentável. Entre os objetivos estão a promoção do desenvolvimento nacional, regional e local, junto com a conservação da sociobiodiversidade e o fortalecimento da presença do país em mercados internacionais que exigem produtos com menor impacto ambiental. A relatora do projeto na comissão, a deputada Socorro Nery, do PP do Acre, destacou que a nova política ajuda a estruturar a transição para um novo modelo econômico.
13: Atende a uma lacuna de coordenação intergovernamental e de integração de instrumentos de fomento, informação e governança capazes de dar escala à transição para uma economia de baixo carbono, com valorização de ativos biológicos e geração de trabalho e renda em bases sustentáveis.
12: O projeto estabelece incentivos fiscais e tributários, como crédito, benefícios fiscais e estímulo às compras públicas de produtos sustentáveis. Parte dos recursos virá de fundos regionais, do Fundo Nacional sobre Mudança do Clima e de mecanismos ligados ao mercado de carbono. Além disso, o projeto prevê a criação de instrumentos para viabilizar a política, como um conselho, uma estratégia e um sistema nacional de bioeconomia para administrar os recursos e mapear oportunidades no setor. Segundo a relatora Socorro Nery, a bioeconomia deve ocupar papel estratégico no desenvolvimento nacional.
13: Que bioeconomia deve ser uma estratégia de desenvolvimento para o nosso país, mas ao mesmo tempo clarificando que bioeconomia está sempre relacionada à sustentabilidade ambiental e econômica e sempre ouvindo e escutando com a participação da sociedade brasileira.
12: A medida ainda prevê a inclusão de comunidades tradicionais, povos indígenas e agricultores familiares nas cadeias produtivas da bioeconomia, com foco na capacitação e geração de renda. A proposta determina que os planos de desenvolvimento regional da Amazônia, do Nordeste e do Centro-Oeste passem a incorporar diretrizes da bioeconomia. O projeto que cria a Política Nacional de Bioeconomia será analisado a seguir pela Comissão de Meio Ambiente e Desenvolvimento Sustentável. Da Rádio Câmara de Brasília, Sofia Peçanha.
4: Economia. Júlio Lopes, do PP do Rio de Janeiro, alerta para o avanço da pirataria, da falsificação e da sonegação, afirmando que essas práticas fortalecem o crime organizado e causam prejuízos bilionários aos cofres públicos. Ele destaca que produtos aparentemente inofensivos podem financiar redes criminosas.
11: Júlio Lopes também chama atenção para os riscos à saúde causados por bebidas e medicamentos falsificados. Para o deputado, a atuação das quadrilhas nesse mercado exige mais conscientização da população sobre a procedência dos produtos consumidos.
25: Nós estamos lutando muito aqui pela Comissão Externa do Brasil Legal, não só para conscientizar você que está nos ouvindo, que tem que tomar muito cuidado com a origem das bebidas, com a origem do consumo dos produtos e serviços que você contrata, e é muito importante que você se ajude, ajude a sociedade a se proteger dessa prática, que também na área dos remédios hoje tem um espaço enorme. E os remédios mais falsificados são os remédios dos cânceres e das doenças raras.
4: Segurança Pública. A Câmara dos Deputados aprovou proposta que impede que crimes de violência contra a mulher sejam considerados de pequeno dano e, com isso, deixem de ser punidos. A reportagem é de Paula Bittar.
26: A Comissão de Constituição e Justiça da Câmara aprovou um projeto que proíbe a aplicação do chamado princípio da insignificância a crimes de violência doméstica e familiar contra mulheres. Essa proibição, pela proposta, é inserida na Lei Maria da Penha. O princípio da insignificância, que também é conhecido como bagatela, prevê que crimes de pouca importância que causem dano pequeno não devem ser punidos. Uma súmula do Superior Tribunal de Justiça Justiça já determina que o princípio da insignificância não se aplica aos crimes ou contravenções penais praticados contra a mulher no contexto das relações domésticas. O objetivo da proposta é transformar o que hoje é um entendimento do tribunal

0: é morta no Brasil. Então, nunca é insignificante a violência, porque ela pode se transformar depois em vicaricídio ou em feminicídio. Por isso a importância desse projeto aprovado nessa casa.
1: O vicaricídio mencionado pela deputada é o ato de matar pessoas próximas a uma mulher, como filhos, dependentes ou outros parentes, com o objetivo de fazê-la sofrer. O termo foi incorporado pela legislação brasileira neste ano, após aprovação pelo Congresso, e a previsão de pena é de reclusão de 20 a 40 anos. A Lei Maria da Penha já impede a aplicação de penas alternativas brandas e punições que possam ser resolvidas apenas com pagamentos ou doações. O projeto que proíbe a aplicação do chamado princípio da insignificância a crimes de violência doméstica e familiar contra mulheres segue agora para a análise do Senado. Da Rádio Câmara, de Brasília, Paula Bittar.
2: Justiça. Os deputados aprovaram a permissão para a prática privada do direito por advogados da União e o texto seguiu para análise do Senado. A repórter Maria Neves traz mais detalhes sobre o projeto aprovado.
3: A Comissão de Constituição e Justiça da Câmara dos Deputados aprovou o projeto que permite a integrantes de carreiras jurídicas federais exercerem a advocacia privada, fora de suas atribuições no serviço público. A proposta beneficia especificamente advogados da União, procuradores da Fazenda Nacional, procuradores federais e procuradores do Banco Central. As carreiras jurídicas da União exigem dos advogados dedicação exclusiva. O exercício da advocacia particular é proibido por lei. Mas, de acordo com a deputada Érica Cocai, do PT do Distrito Federal, nos estados e nos municípios não existe essa vedação. Por isso, ela considera que o projeto aprovado faz justiça para as carreiras da advocacia federal.
4: Nós precisamos romper essa condição que estabelece a ausência de isonomia dos profissionais das carreiras jurídicas da Advocacia Geral da União, que é bom lembrar que só em 2024 tiveram sucesso na sua atuação jurídica em quase 69% dos cargos e resgataram para a União quase 70 bilhões no mesmo ano de 2024. Portanto, nós não podemos perder esses profissionais. Esses profissionais não podem se sentir desestimulados de atuar para o benefício do próprio país.
3: Pelo texto aprovado, a advocacia fora do órgão federal de atuação não poderá ser exercida por advogados que ocupam cargo em comissão ou função de confiança. Além disso, os profissionais ficam impedidos de atuar contra a União, suas autarquias, fundações e empresas públicas. Para garantir a transparência, a Advocacia Geral da União deverá publicar em sua página na internet a lista atualizada de todos os profissionais que optarem por exercer a advocacia privada. Os interessados também deverão fazer uma comunicação prévia ao órgão antes de iniciar a atividade. A proposta determina ainda que o exercício da advocacia privada estará sujeito às orientações da Corregedoria Geral e da Comissão de Ética da AGU, além de obedecer ao Estatuto da Ordem dos Advogados do Brasil e à Lei de Conflitos de Interesses. Da Rádio Câmara de Brasília, Maria Neves.
5: Previdência. Coronel Crisóstomo, do PL de Rondônia, destaca que foi o autor da proposta que deu origem à Comissão Parlamentar Mista de Inquérito, que discutiu fraudes no INSS. Ele lembra que as investigações expuseram um esquema ilegal de descontos em benefícios de aposentados e pensionistas.
6: A consequência disso tudo é que o governo federal teve que bloquear todos os acessos a desconto, não havendo mais desconto, até que seja julgado e decidido como fazer esse trabalho, sem a necessidade de sindicatos e associações voltarem a pedir o desconto no Instituto Nacional de Seguridade Social.
2: De acordo com o Coronel Crisóstomo, a suspensão de descontos não autorizados diretamente pelos segurados é uma vitória importante para proteger a renda de famílias mais vulneráveis. O deputado garante que o Congresso continuará fiscalizando o sistema previdenciário.
5: Trabalho. Para Daniel Almeida, do PCdoB da Bahia, a redução da jornada de trabalho é a conquista.

0: conquista mais importante das últimas décadas para a classe trabalhadora. Ele argumenta que a modernização da indústria e o ganho de produtividade com novas tecnologias justificam o reequilíbrio da escala no país.
1: Hoje você fabrica a mesma coisa com a quantidade de horas trabalhadas muito menor do que há 38 anos atrás, quando a Constituição foi promulgada. E, portanto, os trabalhadores precisam participar da distribuição desta produtividade que as tecnologias conseguiram produzir. Portanto, é uma necessidade. De tempos em tempos, é preciso fazer esse equilíbrio para que os trabalhadores e a sociedade como um todo se beneficiem.
2: Daniel Almeida ressalta que garantir duas folgas semanais permite mais descanso, saúde e tempo livre para a qualificação profissional. O parlamentar também elogia a mobilização dos movimentos sociais e o apoio institucional do governo federal em favor da medida.
0: Cultura. A Câmara aprovou o projeto que reconhece o hip-hop como manifestação da cultura brasileira. O repórter Antônio Vital acompanhou a votação.
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4: A Câmara dos Deputados aprovou o projeto que reconhece o hip-hop como manifestação da cultura nacional. O hip-hop é um movimento cultural e estilo de vida urbano que surgiu nas comunidades afro-americanas e latinas do bairro do Bronx, em Nova York, no início dos anos 70. Segundo o autor da proposta, deputado pastor Henrique Vieira, do PSOL do Rio de Janeiro, mais do que apenas um gênero musical, o hip-hop é uma ferramenta de expressão política e social. No Brasil, o hip-hop começou na década de 80, principalmente em São Paulo, em locais de encontro de jovens negros, pobres e moradores de periferias. O movimento se expandiu para outras regiões do país, adquirindo características locais, inclusive no Nordeste, onde foi influenciado pelo repente em ritmos caribenhos e jamaicanos. Ser reconhecido como manifestação da cultura nacional permite que o hip-hop seja contemplado nas políticas públicas, com possibilidade de ter acesso a leis de incentivo, linhas de crédito e fundos setoriais, sem contar a garantia de livre manifestação. O projeto recebeu parecer favorável do relator, deputado Inácio Arruda, do PCdoB do Ceará. Segundo ele, o movimento já é reconhecido oficialmente como manifestação cultural por estados e municípios. Para o autor do projeto, deputado pastor Henrique Vieira, o reconhecimento oficial vai fomentar a cultura e evitar a criminalização do movimento.
5: Reconhecer o hip-hop como manifestação da cultura nacional é sair da chave da criminalização e entrar na chave do reconhecimento e da valorização. Porque o hip-hop vai acontecer e acontece independente do Estado, mas cabe ao Estado, com política pública e investimento, ao invés de criminalizar, valorizar, fomentar e levar adiante.
4: O projeto que reconhece o hip-hop como manifestação da cultura nacional seguiu para análise do Senado. Da Rádio Câmara, de Brasília, Antônio Vital.
0: Educação.
2: Beto Preto, do PSD do Paraná, comemora a criação do curso de medicina no campus de Apucarana da Universidade Estadual do Paraná, a Unespar. O deputado aponta que a medida atende a uma reivindicação de mais de 50 anos do município.
6: É uma luta de mais de 50 anos do município de Apucarana, que agora parece que realmente chegou no êxito. A Unespar é a única universidade que ainda não tinha o curso de medicina e a partir de agora já são recursos liberados para a construção de um bloco de laboratórios, de salas de aula e também praticamente liberado a contratação dos professores via concurso, além de estarmos muito próximos da marcação do concurso vestibular para a entrada no primeiro semestre de 2027.
0: Beto Preto ressalta que, a partir de agora, toda a rede estadual de ensino superior do Paraná passa a contar com o curso público de medicina. Ele celebra o fato de a nova graduação ampliar a formação de profissionais de saúde no Vale do Ivaí, região geográfica composta por 26 municípios.
7: Saúde.
2: Programa para recuperar crânio e face com tecnologia 3D no SUS avança na Câmara. A reportagem é de Luiz Cláudio Canuto.
7: A Comissão de Ciência, Tecnologia e Inovação da Câmara dos Deputados aprovou o projeto que institui o Programa Nacional de Reabilitação Crânio-Facial com uso de tecnologia 3D no Sistema Único de Saúde. O colegiado seguiu o voto do relator, deputado Rui Falcão, do PT de São Paulo. A reabilitação recupera aspectos anatômicos, funcionais e estéticos de pacientes com alterações provocadas por tumores, sequelas de tratamento, traumatismos e anomalias congênitas. Pela proposta, o programa vai oferecer suporte psicossocial aos pacientes e incentivar o desenvolvimento de materiais e de processos de modelagem em três dimensões. A iniciativa seria implementada por meio de parcerias com instituições de ensino e pesquisa, públicas ou privadas, para pesquisa, desenvolvimento e aprimoramento de tecnologias. O autor do projeto é o deputado Zacarias Calil, de Goiás, que afirma que, por meio do uso de scanner 3D e de exames de imagem convencionais, como tomografia computadorizada e ressonância magnética, é possível criar um modelo da superfície do rosto e do crânio do paciente, por exemplo. Assim, é possível saber que estruturas anatômicas precisam de reparação, com o design pessoal de próteses e simulação do resultado final antes do tratamento. O deputado, que também é cirurgião pediátrico, afirma que o modelo já é aplicado no Brasil.
8: Em Campinas, São Paulo, nós temos um centro de tecnologia e informação que pode trabalhar juntamente com isso. Aliás, eles já fazem esse procedimento pelo SUS, que é um avanço muito grande, né? Você pegar determinado tipo de tumor, fraturas e outras patologias, malformações, você analisar através de uma tecnologia dessa, antes de você, por exemplo, submeter o paciente a um procedimento cirúrgico. Então, um profissional, ele vai saber exatamente de que maneira ele vai atuar nesse sentido. Inclusive, mostrando para o paciente, esclarecendo, né, suas dúvidas, de que maneira ele vai ser operado.
7: O autor da proposta diz que a técnica também pode ser aplicada na odontologia, cirurgia plástica, reconstrutiva, fonoaudiologia e reabilitação. Ele afirma que o impacto orçamentário não seria muito alto, porque a tecnologia, como já vem sendo utilizada, tende a diminuir o custo.
8: Se você tem um centro de tecnologia, informação, informática, que já faz pelo SUS, então a gente só vai praticamente complementar isso aí, né? Já existe, agora falta mais investimentos, né? E com isso aí a gente consegue, através dos recursos, emendas parlamentares, para ajudar esses centros de tratamento.
7: A proposta ainda vai ser analisada pelas comissões de saúde, de finanças e tributação e de Constituição e Justiça. Em princípio, ela não precisa passar pelo plenário. Da Rádio Câmara de Brasília, Luiz Cláudio Canuto.
9: Ciência e tecnologia.
0: Raimundo Santos, do PSD do Pará, defende projeto que institui a Semana Nacional da Consciência Digital Infantil. A iniciativa, segundo o deputado, visa orientar famílias e educadores sobre os riscos da exposição excessiva às telas e os perigos de crimes virtuais.
10: Hoje o mundo da internet é como se fosse uma extensão do mundo real, é uma praça pública onde tem todo tipo de informações úteis, mas também muita coisa nociva, principalmente a criança e adolescente. Dentro dessa política de educação digital, o projeto ele visa incluir uma semana de conscientização digital voltada para educadores, para a família, uma prevenção durante esta semana ao cyberbullying, aos crimes cibernéticos, também o combate à exposição a conteúdos impróprios, a promoção da saúde mental diante do uso excessivo de telas.
2: Raimundo Santos alerta que o uso desregulado das redes sociais provoca aumento de casos de ansiedade e depressão entre os mais jovens. A proposta já avançou por 3 comissões e aguarda análise na Comissão de Constituição e Justiça.
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0: Fala galera, quartou! Estamos juntos aqui mais uma vez com o nosso Detona Mix no meio da semana. Eu sou o Diego Elias e fico com você por aqui nas próximas horas, trazendo o melhor som pop de todos os tempos para o seu dia, para a sua quarta-feira, tá? Preparei grandes nomes do cenário mundial, internacional, nacional, lançamentos para você conferir e conhecer com a gente também. Além, é claro, daqueles grandes sucessos que já estão aí consolidados na mídia, não é verdade? Então, bora trazer a reunião dos melhores para você curtir com a gente.
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0: Bora seguir porque tem muitos nomes bacanas para tocar por aqui hoje, como Taylor Swift, sim. Também tem Benson Boone e Chris Brown, hein? No cenário nacional tem Tribalistas, Bruno Martini, tem uma galera de peso como Di Ferreiro também, Biquíni Cavadão e muito mais. Olha quem tá aqui também na lista de hoje, Ed Sheeran, e muitos outros, né? Então bora dar o play porque tá no ar o nosso Detona Mix.
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0: É isso, detonando tudo com Robin Talk to Me.

0: Tame Impala com Jenny, Drácula, ainda teve Meghan Trainor, Made You Look e Katy Perry, Part of Me. Aqui na sequência, só pra começar o Detona Mix desta quarta em especial.
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0: Tem muito mais chegando por aqui, é claro.
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3: E detonando tudo comigo, agora tem Kobe, Kyla e Meditai. Live in Doubt.

0: Tribalistas, Bruno Martini, Velha Infância Remix. Pra você aqui na sequência também teve Benson Boone, Beautiful Things, Taylor Swift, Love Story e ainda Chris Brown com Benny Benassi aqui na sequência da melhor sua curtição. Tem muito mais pra você, se liga aí, ó.
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0: pela final da Copa do Mundo 2026. Nova regra do TSE muda formato de pesquisas eleitorais. De acordo com o Tribunal Superior Eleitoral, a medida vai garantir transparência e igualdade de condições para todos os candidatos e também eleitores. CDHU oferece 1.000 moradias em São Paulo. Inscrições começaram na última segunda para quem mora ou trabalha há 5 anos na capital paulista e tem renda de 1 a 10 salários mínimos. País tem 158 milhões de brasileiros aptos a votar em 2026. São 2 milhões de pessoas a mais na comparação com o pleito de 2022. Este foi o nosso Expresso de Notícias. Comigo, Diego Soares. Nós voltamos a qualquer momento com mais informações para você.
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